0: fez 93% mais do que no mesmo período de 2023. A Caixa tem uma carteira de crédito imobiliário de 966 bilhões e 200 milhões. Isso significa 7,2% do PIB brasileiro, 68% do total do mercado imobiliário nacional.
1: O ministro das Cidades, Vladimir Lima, destacou que o programa Minha Casa Minha Vida fez o Brasil atingir o menor déficit habitacional da série histórica, caindo de 10% na década de 1990 para 7,2%. Isso significa que mais pessoas possuem casa própria e moram em locais com qualidade de vida.
2: O programa Minha Casa Minha Vida se transformou num programa que ele traz inclusão social. E mais do que isso, é mais do que tijolo, é mais do que cimento. Ele gera emprego, ele gera renda, ele inclui as pessoas, ele traz dignidade, ele traz qualidade de vida para as pessoas.
1: A cooperação mútua movimenta anualmente cerca de 800 bilhões de reais na economia nacional, entre recursos públicos e privados. Esse montante consolida a articulação entre o governo federal e a iniciativa privada como uma das principais forças de desenvolvimento do país. O programa Minha Casa Minha Vida já conta com mais de 300 bilhões de reais em investimentos. Além da construção de moradias, os recursos também são destinados a obras de saneamento, urbanização e mobilidade urbana. Reportagem Dima Soldi.
3: A abertura da Marcha Brasília em defesa dos municípios foi realizada hoje na capital do país.
4: O vice-presidente Geraldo Alckmin participou e falou sobre a importância de descentralizar políticas nacionais para fortalecer os governos locais.
3: E ainda ressaltou as políticas do governo do Brasil para atender os municípios brasileiros.
5: É a 27ª edição da Marcha dos Prefeitos, que este ano trouxe para Brasília mais de 15 mil gestores locais. O encontro, promovido pela Confederação Nacional de Municípios, é um dos maiores eventos municipalistas da América Latina e tem como tema O Brasil que dá certo nasce nos municípios. O vice-presidente Geraldo Alckmin participou da abertura e falou sobre a importância do movimento, que há quase 3 décadas é uma das vozes da sociedade brasileira.
6: A marcha dos prefeitos é a marcha do municipalismo, num país que é o 5º maior país do mundo, com 5.569 municípios. É fundamental descentralizar, fortalecer governo local, onde as pessoas vivem. O governo local enxerga os problemas porque convive com eles, sente as suas necessidades.
5: A Marcha dos Prefeitos é realizada anualmente. O evento vai até dia 21, próxima quinta-feira. Prefeitos, vereadores e autoridades vão discutir temas de interesse dos 5.569 municípios brasileiros. Reportagem Luciana Colares de Holanda.
4: Mais 262 famílias nos municípios de Juiz de Fora e Ubá, na Zona da Mata de Minas Gerais, receberam a parcela única do Auxílio Reconstrução nessa terça-feira.
3: O benefício, no valor de R$ 7.300, é destinado a moradores que tiveram perdas materiais devido às chuvas que atingiram a região no fim de fevereiro.
4: De acordo com o Ministério da Integração e do Desenvolvimento Regional, até agora, 3.093 famílias afetadas pelas chuvas já foram atendidas com esse auxílio.
3: Nos empréstimos consignados para beneficiários do INSS.
4: Novas medidas de segurança e aumento do prazo para pagamento da dívida são algumas das novidades que começaram a valer a partir de hoje.
7: Para combater fraudes no sistema do INSS, estão em vigor as regras atualizadas para aposentados e pensionistas contratarem empréstimos consignados por meio do site ou aplicativo do Instituto. A partir de agora, será necessário validar a operação por meio da biometria facial, como explica a presidente do INSS, Ana Cristina Silveira.
8: Após solicitar o crédito junto ao banco, o beneficiário recebe a proposta no aplicativo Meu INSS com status pendente de confirmação e tem até 5 dias para confirmar a operação por reconhecimento facial.
7: O prazo de pagamento do empréstimo também foi ampliado para 108 meses. Com essa medida, quem possui consignado do INSS terá 1 ano a mais para quitar a dívida, além de poder

0: começar a pagar a primeira parcela após 3 meses do contrato. A presidente do INSS explica também as mudanças nas margens dos empréstimos.
1: Parte da margem do empréstimo reservada ao cartão benefício e ao cartão consignado poderá ser utilizada para a contratação de empréstimos consignados, observando o limite global de 40% para benefícios previdenciários e 35% para benefícios assistenciais.
0: Na avaliação do presidente da Associação dos Aposentados e Pensionistas de Volta Redonda, no Rio de Janeiro, Geraldo Vida, essas mudanças vão trazer mais segurança para um público que sofre tentativas constantes de golpe.
2: Olha, eu tenho certeza que essas novas regras, elas vão ser muito importantes para evitar a quantidade de fraudes que os aposentados, e principalmente os aposentados nossos associados, têm sofrido com essa modalidade de empréstimo que o governo fez para beneficiar as pessoas, em que está acabando se prejudicando, porque as fraudes são muito frequentes e são muito grandes e perigosas.
0: Caso a biometria não seja confirmada, o empréstimo não será concedido. No site do INSS, na opção Extrato Empréstimo Consignado, será possível conferir os contratos aprovados. Com locução de Raquel Mariano, reportagem Graziele Bezerra.
3: Crianças e adolescentes contam com um novo mecanismo de proteção.
4: O governo do Brasil oficializou hoje a Política Nacional de Prevenção e Combate ao Abuso e Exploração Sexual.
3: A medida foi publicada no Diário Oficial da União e visa garantir atendimento especializado às vítimas e famílias.
4: E ainda dá maior agilidade ao processo de responsabilização dos agressores.
5: O governo do Brasil oficializou nesta terça-feira a Política Nacional de Prevenção e Combate ao Abuso e Exploração Sexual da Criança e do Adolescente. A medida foi publicada no Diário Oficial da União por meio de portaria assinada pelo Ministério dos Direitos Humanos e da Cidadania. A política prevê atendimento especializado às vítimas e às famílias, fortalecimento das redes de proteção e integração entre os sistemas de saúde, assistência social, justiça e segurança pública. O texto também determina que os processos de escuta de crianças e adolescentes vítimas de violência respeitem os procedimentos previstos no Estatuto da Criança e do Adolescente, para evitar a revitimização. Entre os objetivos da iniciativa estão o combate à exploração sexual, a ampliação das ações preventivas e a responsabilização mais rápida dos autores dos crimes. A política também prevê campanhas permanentes de conscientização e ações educativas para enfrentar práticas culturais que naturalizam a violência sexual. A implementação será feita de forma articulada entre União, Estados, Distrito Federal e municípios, com coordenação do Ministério dos Direitos Humanos e da Cidadania. Claudimário Carvalho, para a Voz do Brasil.
3: A proteção a crianças e adolescentes também passa pelo ambiente digital.
4: Se você tem menores em casa, sabe o desafio que é controlar o que eles acessam pelo celular.
3: Para ajudar nessa missão, uma das medidas já aprovadas pelo governo do Brasil aumentou a classificação do YouTube, que agora não é recomendado para menores de 16 anos.
4: A decisão levou em conta parâmetros como conteúdos de violência extrema, nudez e apologia ao uso de drogas.
6: A advogada Tatiana Costa é mãe do Matheus, de 10 anos. Ela conta que, como toda criança, ele tem demonstrado interesse crescente pelo ambiente digital. Mas o acesso é por tempo limitado e com muita parcimônia.
7: Uma criança de 10 anos, ela não tem cognição para filtrar um vídeo que está passando no YouTube. Porque são vídeos muito rápidos, com muita informação, muito colorido, muito ágeis, que a cabeça da criança não processa, não filtra aquilo que ela está vendo. Então, isso eu acho muito perigoso.
6: Para ajudar e proteger crianças e adolescentes de conteúdos inapropriados no ambiente digital, o governo do Brasil tem adotado uma série de medidas. No início deste mês, a plataforma de compartilhamento de vídeos, YouTube, foi reclassificada como não recomendada para menores de 16 anos, acima da indicação anterior de 14 anos. O secretário nacional de Direitos Digitais, Vitor Oliveira Fernandes, explica o que motivou a decisão.
8: Dentro dessa plataforma tem crescido bastante conteúdos que vão de cenas de violência, tortura, mutilação, homicídio, há muitos conteúdos que também envolvem consumo de substâncias lícitas e ilícitas, vídeos que mostram em parcerias de influenciadores com outros serviços que são serviços restritos para maiores de 18 anos, como, por exemplo, serviços de casas de apostas.
6: A classificação indicativa tem caráter informativo e é destinada a pais responsáveis e à sociedade em geral. O agente da Polícia Civil do Distrito Federal e chefe da Seção de Investigação de Crimes Cibernéticos contra Crianças e Adolescentes, Roberto Vitor, destaca os crimes mais comuns envolvendo menores no ambiente digital.
9: Por padrão, que mas nos preocupa enquanto polícia é uma espécie de aliciamento progressivo. É o acesso às crianças e adolescentes, a criação de uma cultura de segredo, isso induz as crianças em erro para que elas, de alguma forma, sejam estimuladas a especificamente produzir conteúdo íntimo, fotos ou vídeos.
6: Além do YouTube, outras redes já haviam passado por ajustes na classificação indicativa. TikTok e Kawai, por exemplo, também foram reclassificadas para 16 anos. As mudanças fazem parte do Estatuto Digital da Criança e do Adolescente, sancionado pelo presidente Lula em setembro de 2025, com medidas voltadas à segurança online, proteção de dados, prevenção de riscos e responsabilização de plataformas por conteúdos ilícitos e práticas abusivas. Reportagem Gabriela Noronha.
3: E em tempos de telas, todo cuidado é pouco com crianças e adolescentes.
4: Para ajudar os responsáveis nessa missão, a população conta com um guia sobre o uso dos dispositivos digitais na infância e adolescência.
3: O guia orienta, por exemplo, sobre os riscos do uso excessivo de telas.
10: A estudante Esther Vitória de Almeida, de 13 anos, aprendeu na prática que a superexposição nas redes sociais pode ser perigosa. E depois de ser abordada por perfis suspeitos na internet, bloqueou a conta para que somente pessoas conhecidas tivessem acesso às suas postagens.
11: Muita gente muito mais velha começava a me seguir, começava a falar coisa, e é perigoso isso para quem não entende, né? Falei pros meus pais, cheguei a falar pra minha mãe, removi, mas eu acho que nem todo mundo tem essa mesma visão.
10: Dados do Comitê Gestor da Internet no Brasil apontam que 25 milhões de crianças e adolescentes acessam a internet no país. E 98% deles usam o celular para se conectar. Mais de 80% têm perfis em redes sociais. E de olho na segurança das crianças e adolescentes, a Bruna Bezerra, professora de artes da escola em que a Esther estuda, começou um projeto para que alunos tivessem um olhar mais crítico ao navegar no mundo digital.
12: Para eles estarem consumindo um conteúdo verídico, tá ali verificando também em relação às fake news, se aquele conteúdo de fato vai ser sadio, né, para o conhecimento deles, incentivando essa prática do bom uso.
10: E para ajudar pais, responsáveis e educadores nesta missão, o governo do Brasil lançou um guia sobre o uso dos dispositivos digitais na infância e adolescência. O documento orienta, por exemplo, sobre os riscos do uso excessivo dos aparelhos, como atraso no desenvolvimento, sedentarismo e aumento nos níveis de ansiedade. O guia traz ainda informações sobre o tempo de tela adequado para cada idade. Crianças de 2 anos, por exemplo, não devem ser expostas a telas. Já para aquelas de 11 a 17 anos, a recomendação é de no máximo 3 horas diárias. O documento também reúne informações sobre a faixa etária ideal para cada conteúdo, direito à privacidade, educação midiática e uso pedagógico da internet e dos celulares. Ana Ungari Dalfobro, coordenadora geral de tecnologia e inovação básica do Ministério da Educação, explica a importância deste guia para a formação digital nas escolas.
13: Foi um material muito rico construído pelo governo federal, com contribuição também da sociedade civil, e vem orientando muito as escolas a usarem ele exatamente como uma referência dentro desse tema de uso equilibrado das tecnologias digitais por crianças e adolescentes. Então foi um material pensado para as famílias, para os educadores, mas também para a sociedade de uma forma geral e para as empresas.
10: O guia de uso de dispositivos digitais está disponível na página da Secretaria de Comunicação Social do Governo do Brasil em www.gov.br/Secom. Reportagem Graziele Bezerra.
4: e as políticas para a infância e juventude alcançaram 264 bilhões e 200 milhões de reais.
3: É o que aponta o relatório da Agenda Transversal Crianças e Adolescentes, divulgado pelo Ministério do Planejamento e Orçamento.
4: Do total, cerca de 121 bilhões de reais foram destinados à primeira infância, com a melhoria de infraestrutura de creches e a construção de novas unidades.
3: Já os recursos para a educação de crianças e adolescentes chegaram a 60 bilhões e 500 milhões de reais. E a saúde alcançou cerca de 7 bilhões e 500 milhões de reais.
4: Mudanças na Política Nacional de Avaliação e Exames da Educação Básica.
3: Entre as novidades está a inscrição automática de concluintes da rede pública no Enem, o Exame Nacional do Ensino Médio.
4: Um dos objetivos é integrar o Enem ao SAEB, o Sistema de Avaliação da Educação Básica, que avalia o ensino no país.
14: O Ministério da Educação publicou novas normas complementares para execução da Política Nacional de Avaliação e Exames da Educação Básica. Entre as novidades está a integração do Enem ao SAEB com ações voltadas à ampliação do acesso e da participação dos estudantes no exame. Com a mudança a partir da edição de 2026, os concluintes da rede pública terão inscrição automática no Enem. O estudante deverá apenas confirmar a participação e selecionar opções como a língua estrangeira da prova e eventuais recursos de acessibilidade. Outra medida prevê ampliação dos locais de aplicação do exame em cerca de 10 mil escolas. Com isso, a estimativa é que 80% dos estudantes concluintes da rede pública realizem a prova na própria escola onde estudam. As iniciativas reforçam o papel do Enem como instrumento de avaliação da educação básica e de ampliação de oportunidades educacionais. A meta do Ministério da Educação é alcançar em 2026 pelo menos 70% de participação dos concluintes do ensino médio das redes públicas no exame. Reportagem Júlio César de Oliveira.
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3: Foi deflagrada a nova fase da operação com foco no combate à comunicação do crime organizado em presídios.
4: A ação foi realizada ao mesmo tempo em 15 estados e integra o programa Brasil contra o Crime Organizado.
3: O principal objetivo é retirar celulares e outros itens proibidos das unidades prisionais, interrompendo comunicações ilícitas realizadas de dentro dos presídios.
4: Ao longo da semana, a operação acontece em unidades prisionais a partir de critérios estratégicos e de inteligência definidos pelas forças de segurança pública.
3: A Operação Mute integra o programa Brasil contra o Crime Organizado, lançado pelo governo do Brasil na última semana.
4: Desde 2023, já foram retirados quase 8 mil aparelhos celulares das unidades penitenciárias.
3: E essas foram as notícias do governo do Brasil.
4: Uma realização da Secretaria de Comunicação Social da Presidência da República.
3: Com produção da empresa Brasil de Comunicação.
4: Fique agora com as notícias do Poder Judiciário e do Congresso Nacional. Uma boa noite.
3: Boa noite para você e até amanhã.
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18: Primeira turma do STF decide que é competência da Justiça do Trabalho julgar a ação que envolvia normas de medicina do trabalho.
19: Acordo entre CNJ e DPU visa proteger órfãos do feminicídio.
18: Quatro legendas exibem propaganda partidária nesta semana.
19: Boa noite, eu sou Marcela Luiza.
18: E eu sou Walter Lima.
19: É competência da Justiça do Trabalho julgar ação que envolva normas de saúde, higiene e medicina do trabalho.
18: O entendimento é da primeira turma do Supremo Tribunal Federal, Marta Ferreira.
20: O caso concreto envolve uma ação proposta pelo Ministério Público do Trabalho contra o Estado do Amazonas, cuja pretensão era observância e o cumprimento das normas de higiene e segurança dos trabalhadores vinculados ao Hospital Regional de Eirunepé. Em discussão, saber se é competência ou não da Justiça do Trabalho julgar esse processo. Mas a maioria da primeira turma entendeu que, em se tratando de ação que versa sobre o cumprimento de normas de saúde, higiene e medicina do trabalho, como é o caso do processo em análise, a competência é da Justiça do Trabalho, seguindo o voto do relator, o ministro Flávio Dino.
19: Em evento realizado no STF, no Dia Nacional da Defensoria Pública, o Conselho Nacional de Justiça e a Defensoria Pública da União assinaram um acordo para proteger órfãos do feminicídio.
18: O CNJ vai recomendar aos tribunais estaduais que comuniquem às defensorias a existência de filhos vítimas desse tipo de crime para agilizar o pagamento da pensão especial prevista em lei.
19: Para o presidente do STF e do CNJ, ministro Edson Fachin, a parceria é importante para garantir a proteção de crianças e adolescentes.
18: Fachin também destacou que o acordo vai ampliar mecanismos de busca ativa e de acolhimento institucional.
19: Prova obtida legalmente em ação civil pode ser usada em investigação criminal, mesmo com extinção do processo original sem julgamento do mérito.
18: Esse posicionamento é do STJ. Fátima Uchoa.
1: Uma gestora de investimentos pediu compartilhamento com inquérito da Polícia Federal de dados eletrônicos apreendidos em ação civil. Antes da efetivação da medida, a ação civil foi extinta sem resolução do mérito por ausência de interesse de agir. E o juízo criminal suspendeu o compartilhamento até uma definição final na esfera civil. A gestora impetrou o mandado de segurança, mas o TRF3 negou o pedido. No STJ, a maioria da sexta turma deu provimento ao recurso, considerando que a extinção da ação não torna automaticamente a prova inválida, já que não houve reconhecimento de ilicitude, nulidade ou irregularidade na obtenção do material. O voto que prevaleceu foi o do ministro Sebastião Reis Júnior.
19: Mais um dia de mutirão na Ilha do Marajó. Hoje foi no município de Melgaço.
18: Justiça do Trabalho leva serviços a moradores da região. Luma Soares.
21: Neste segundo dia, foram promovidas capacitações sobre combate ao trabalho escravo e exploração infantil, além de cursos de informática para estudantes da rede pública. Com cerca de 28 mil habitantes e grandes desafios de infraestrutura, Melgaço recebe apoio da itinerância, que oferece serviços de justiça, cidadania e saúde. Até sexta-feira.
19: Nesta semana, os partidos União Brasil, Movimento Democrático Brasileiro, Progressistas e Partido Socialista Brasileiro vão exibir propaganda partidária no rádio e na TV, entre as 19h30 e 22h30.
18: As inserções serão transmitidas na terça-feira, quinta e sábado. Estevão Furtado.
22: O MDB terá o maior tempo de exibição na semana, 7 minutos e meio no total. O PSB terá 4 minutos de propaganda, divididos entre quinta e sábado. O PP exibirá 3 minutos de propaganda na terça-feira. Já a União Brasil terá uma inserção de 30 segundos, também na terça. A propaganda partidária serve para que os partidos apresentem ideias, mostrem ações no Congresso e falem sobre temas políticos e sociais.
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19: Uma boa noite.
18: E até amanhã.
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1: Eu sou Paula Gropa.
2: E eu sou Humberto Pinheiro.
1: E estes são os destaques de hoje do Jornal do Senado, que começa agora.
2: Davi Alcolumbre confirma a sessão do Congresso para analisar vetos que impedem repasses a municípios.
1: Projeto no Senado pode liberar fabricação de medicamentos como Monjaro pelo SUS.
2: No Senado, presidente do Banco Central defende mais autonomia e detalha ações em investigação sobre o Banco Master.
1: Boa noite.
2: Boa noite.
1: Em meio à pressão de prefeitos por mais verbas, o presidente do Congresso, Davi Alcolumbre, anunciou que vai convocar uma sessão conjunta para analisar vetos do presidente Lula que barram o repasse de recursos federais a municípios inadimplentes.
2: A medida pode beneficiar mais de 3 mil cidades. As informações com o repórter Márcio Maturana.
3: O presidente do Congresso, o senador Davi Alcolumbre, anunciou nesta terça-feira que vai convocar para os próximos dias uma sessão conjunta da Câmara e do Senado com a finalidade de analisar os vetos do presidente Lula ao projeto da Lei de Diretrizes Orçamentárias de 2025, que impedem mais de 3 mil municípios em dívida com a União de assinarem convênios para recebimento de recursos por meio de transferências voluntárias, programas, projetos ou emendas parlamentares. O presidente da Câmara dos Deputados, Hugo Mota, e o ministro das Relações Institucionais, José Guimarães, estavam ao lado de Davi no momento do anúncio.
4: Eu queria, Guimarães, com a compreensão do governo, e eu sei que nós teremos, e ao lado do presidente Hugo Mota, anunciar aqui na Marcha dos Prefeitos que nós vamos ainda hoje, eu e o presidente Hugo, os líderes congressuais, os líderes do governo, organizar rapidamente uma sessão do Congresso Nacional para que a gente possa analisar esses vetos, derrubar esses vetos e entregar para mais de 3 mil municípios a possibilidade de acessarem mais recursos do Estado brasileiro.
3: O anúncio foi feito durante a 27ª Marcha à Brasília em Defesa dos Municípios, conhecida como Marcha dos Prefeitos. O evento acontece até esta quinta-feira, dia 21, reunindo mais de 3 mil gestores municipais e outras autoridades. O objetivo principal do evento é discutir investimentos, repasses e demandas dos municípios no Pacto Federativo.
1: E o Senado avançou em uma proposta para reduzir as perdas de grãos e aumentar a capacidade de estocagem no campo.
2: A Comissão de Desenvolvimento Regional aprovou o projeto que cria o Programa de Armazenagem Rural, com financiamento para construção de silos e armazéns nas propriedades. Repórter Maurício de Santi.
5: Com o objetivo de reduzir perdas na produção agrícola e melhorar a logística no campo, a Comissão de Desenvolvimento Regional aprovou uma proposta para ampliar a capacidade de armazenagem de grãos no país. O projeto prevê que 10% dos recursos dos fundos constitucionais do Norte, Nordeste e Centro-Oeste sejam destinados à construção de silos e armazéns dentro das propriedades rurais. O relator, senador Cid Gomes, do PSB do Ceará, afirmou que os debates na comissão mostraram a importância do investimento em armazenagem rural.
6: Nós entendemos que o projeto de lei número 1070 é uma iniciativa fundamental para o desenvolvimento do setor agrícola. A audiência pública e as sugestões legislativas revelaram que os bancos administradores dos fundos constitucionais já perceberam a relevância da armazenagem rural.
5: A criação do programa de armazenagem rural, que tem como autora a senadora professora Dorinha Seabra, do União do Tocantins, segue agora para análise da Comissão de Assuntos Econômicos.
1: Em meio às investigações envolvendo o Banco Master, o presidente do Banco Central, Gabriel Galípolo, defendeu a atuação da instituição e cobrou do Senado a aprovação do projeto que garante mais autonomia financeira e orçamentária ao BC.
2: Galípolo participou nesta terça-feira de audiência na Comissão de Assuntos Econômicos. A reportagem é de Marcela Diniz.
7: Com 5 horas de audiência, Gabriel Galípolo falou desde políticas de juros até o escândalo do Banco Master. Sobre o caso, ele afirmou que o BC colabora com as investigações e agiu certo ao afastar os servidores Paulo Sérgio Souza e Beline Santana, suspeitos de atuar em favor do banqueiro Daniel Vorcaro.
8: Não cabe ao Banco Central julgar, vai ser a justiça que vai determinar o que realmente ocorreu, mas os indícios em si já foram algo que foi muito grave e que causou uma grande sensibilização por parte de todos os servidores, eu inclusive ali.
7: Os senadores apontaram falhas na governança do Banco Central. Eduardo Braga, do MDB do Amazonas, citou a falta de avaliação de risco em movimentações financeiras atípicas.
9: Nós tomamos um tombo no fundo garantido equivalente a 1/3 do que nós tínhamos de reserva, porque foi permitido exatamente que os ativos e aquisição nos últimos anos fosse feito fora da curva da média. E isso é responsabilidade do Banco.
10: Banco Central.
7: Galípolo admitiu limitações operacionais. Disse que o Banco Central perdeu cerca de 1.200 servidores na última década, quando saltou o número de instituições a serem fiscalizadas. Ele pediu que o Senado aprove proposta que amplie a autonomia financeira e orçamentária do BC.
1: A senadora Tereza Leitão, do PT de Pernambuco, defendeu a aprovação do projeto que cria a Política Nacional de Minerais Críticos e Estratégicos. Segundo a parlamentar, o Brasil precisa transformar suas reservas minerais em vetor de desenvolvimento tecnológico, industrialização e fortalecimento da soberania nacional diante da crescente disputa internacional por terras raras e minerais estratégicos.
2: De acordo com Tereza Leitão, o país ocupa posição privilegiada no cenário global por concentrar uma das maiores reservas de terras raras do mundo. Ela ressaltou que o debate vai além da atividade mineradora e envolve temas como segurança energética, inovação tecnológica e autonomia econômica do Brasil.
11: Estamos legislando sobre a capacidade do Brasil decidir sobre seus próprios recursos naturais e de garantir que as riquezas nacionais beneficiem o povo brasileiro.
1: Já o senador Jaime Campos, do União de Mato Grosso, defendeu a criação de benefícios para estudantes que mantêm em dia os pagamentos do Fundo de Financiamento Estudantil, o FIES. O parlamentar reconheceu a importância da nova etapa do Desenrola, programa federal voltado também à renegociação de dívidas do FIES, mas afirmou que os alunos adimplentes também precisam ser valorizados e estimulados.
2: Jaime Campos anunciou que vai apresentar uma emenda à medida provisória do programa para criar uma política permanente de incentivo aos bons pagadores, com medidas como redução de juros e condições mais vantajosas de financiamento. Segundo o senador, a proposta busca tornar o FIES mais justo, reduzir o endividamento estudantil e reconhecer quem cumpre regularmente seus compromissos financeiros.
12: Cria uma política permanente de valorização dos bons pagadores por meio de incentivos financeiros, juros mais baixos e ampliação dos prazos, carências e mecanismo que preserva a adimplência dentro do programa. A lógica é simples: além de ajudar quem está endividado, é justo também premiar quem cumpriu corretamente com suas obrigações.
1: A liberação do Mounjaro para crianças e adolescentes com diabetes tipo 2 reacendeu o debate sobre o acesso a medicamentos usados também no tratamento da obesidade.
2: No Senado, um projeto autoriza a fabricação desses remédios pelo SUS, mesmo durante a vigência da patente. As informações com o repórter Márcio Maturana.
3: O Mounjaro, nome comercial do medicamento emagrecedor que usa a substância tirzepatida, foi liberado para crianças e adolescentes a partir dos 10 anos que precisam tratar diabetes tipo 2. A decisão da Agência Nacional de Vigilância Sanitária, Anvisa, já foi publicada no Diário Oficial da União. O cirurgião especialista em emagrecimento, José Afonso Salé, disse à equipe da Rádio Senado que a novidade é bem-vinda para o tratamento de obesidade e diabetes, mas ressaltou que é preciso cuidado.
13: O diagnóstico precisa ser feito por equipe médica especializada, a recomendação da dose e o acompanhamento desse tratamento e os suportes nutricionais e suportes multivitamínicos são fundamentais.
3: O Senado analisa um projeto que permite ao governo autorizar a fabricação desse medicamento, mesmo que ele ainda esteja protegido por patente. A proposta prevê também a produção do remédio no Brasil e a ampliação do acesso ao tratamento da obesidade pelo Sistema Único de Saúde. A autora do projeto é a senadora doutora Eudócia, do PSDB de Alagoas.
14: A licença compulsória poderá ser adotada pelo Poder Executivo quando houver insuficiência de oferta, preços elevados, impacto relevante na saúde pública após análise da Anvisa.
3: Esse projeto precisa ser aprovado pela Comissão de Ciência e Tecnologia e pela Comissão de Assuntos Sociais antes de seguir para a votação na Câmara dos Deputados.
2: Com edição de Paulo Grova e trabalhos técnicos de João Lira, o Jornal do Senado fica por aqui. Acompanhe agora as notícias da Câmara dos Deputados. Boa noite.
1: Boa noite e até amanhã.
15: 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Comissão aprova garantia de direitos para mulheres da pesca artesanal.
16: O projeto autoriza faixas para o transporte coletivo privado de passageiros.
15: Deputados comentam ações em defesa do fortalecimento dos municípios.
10: Boa noite. Luísa Canziani, do União do Paraná, defende o fortalecimento dos municípios e afirma que as transformações do país começam nas cidades. Segundo ela, saúde, educação, infraestrutura e segurança dependem de políticas públicas voltadas à realidade local.
17: Luísa Canziani acredita que o desenvolvimento nacional exige apoio aos pequenos municípios e destaca a importância da atuação municipalista. Ela também cita o avanço de obras de infraestrutura no interior do Paraná como exemplo de investimento que impacta diretamente a população.
10: Charles Fernandes, do PSD, celebra os 186 anos de emancipação política do município de Palmas de Monte Alto, na Bahia. O congressista destaca a história da cidade e sua importância como base para outros municípios vizinhos, como Guanambi.
17: Charles Fernandes saúda a população e a gestão de Palmas de Monte Alto, reconhecendo o município como polo agrícola e econômico regional. Ele cita o envio de suas emendas como prova de seu compromisso com o desenvolvimento da cidade e agradece o título de cidadão honorário recebido.
10: João Daniel, do PT, celebra acordo de cooperação para obra de abastecimento de água na bacia leiteira do Alto Sertão de Sergipe, com investimento de mais de 600 milhões de reais dos governos federal e estadual. O deputado afirma que a adutora vai contribuir para o desenvolvimento regional.
17: João Daniel ressalta que o projeto fortalece a agricultura familiar, as áreas de reforma agrária e a economia do interior de Sergipe. Entre os municípios beneficiados, ele cita Canindé de São Francisco, Poço Redondo, Monte Alegre, Nossa Senhora da Glória e Porto da Folha.
10: Na avaliação de Marcelo Nilo, do Republicanos da Bahia, a população baiana enfrenta graves problemas nas áreas de emprego, educação e segurança pública. O deputado afirma que o estado vive uma das piores crises administrativas de sua história.
17: Marcelo Nilo chama a atenção ainda para a superlotação dos hospitais estaduais e relata que pacientes enfrentam condições precárias nos corredores das unidades de saúde. Segundo o parlamentar, falta sensibilidade e compromisso humanitário por parte do governo estadual.
10: Carla Dixon, do PL, cobra do governo do Rio Grande do Norte apuração sobre o surgimento de uma sigla associada à facção criminosa na região do Morro do Careca, ponto turístico localizado na praia de Ponta Negra. Em Natal.
17: Carla Dixon avalia que o episódio expõe a fragilidade na proteção de áreas turísticas e ambientais do Rio Grande do Norte. Ela cobra do poder público estadual maior proteção a moradores e visitantes com medidas efetivas de segurança em locais que são símbolos do estado.
10: Valdenor Pereira, do PT, realça a pesquisa segundo a qual 67% dos baianos aprovam a gestão federal e 56% apoiam o governo da Bahia. Ele reforça também a tendência dos eleitores em votarem candidatos vinculados às atuais gestões, contra 10% de apoiadores da oposição.
17: Na visão de Valdenor Pereira, os dados refletem o reconhecimento dos avanços sociais e melhorias na qualidade de vida da população, alcançadas graças a políticas públicas e programas sociais. Ele se orgulha de fazer parte de um projeto que vem transformando a vida dos baianos.
10: Ícaro de Valmir, do Republicanos de Sergipe, homenageia a TV Atalaia pelos 51 anos de fundação, celebrados em 17 de maio. Ele reconhece o trabalho dos profissionais que mantém a emissora próxima das comunidades, fortalecendo a democracia e contribuindo para a cidadania.
17: Capitão Alberto Neto, do PL do Amazonas, critica a política do governo federal para o setor elétrico. O deputado sustenta que, apesar de o país ter uma matriz elétrica majoritariamente renovável, ainda impõe custos aos consumidores por meio de subsídios e da contratação de energia mais cara.
10: Capitão Alberto Neto também questiona o uso de diesel para gerar energia no Amazonas, mesmo com a presença de grandes reservas de gás natural no estado. Ele alerta que o aumento da tarifa afeta famílias, comerciantes e produtores rurais, além de afastar investimentos externos.
17: Valmir Assunção, do PT, salienta a parceria entre os governos do estado e federal para fortalecer a agricultura familiar na Bahia. Ele destaca a entrega de 100 refrigeradores de leite e os 3 bilhões de reais investidos para a inclusão de povos tradicionais.
10: O deputado anuncia também a ordem de serviço para a pavimentação de 37 quilômetros da estrada que liga Uruçuca à Serra Grande, aguardada há 13 anos. Para Valmir Assunção, as ações criam oportunidades reais para fortalecer o povo baiano.
15: Agricultura.
17: Comissão da Câmara aprova a garantia de direitos para mulheres da pesca artesanal. A repórter Júlia Lopes tem mais detalhes.
18: A Comissão do Trabalho da Câmara dos Deputados aprovou um projeto que reconhece legalmente as mulheres que atuam na cadeia produtiva da pesca artesanal como trabalhadoras do setor. O objetivo é garantir acesso igualitário a direitos sociais e previdenciários. A pesca artesanal é exercida por pescadores e pescadoras profissionais de forma autônoma ou em regime de economia familiar, utilizando meios próprios de produção ou contratos de parceria com ou sem embarcações de pequeno porte. No texto, passam a ser reconhecidas como trabalhadoras da pesca artesanal as mulheres que atuam em atividades como preparo de redes, armadilhas e embarcações, captura, cultivo e manejo de organismos aquáticos, limpeza, salga e processamento do pescado e de seus derivados. Com a proposta, essas trabalhadoras poderão ter acesso a benefícios previdenciários como auxílio-doença, seguro-defeso e salário-maternidade. Atualmente, muitas delas não conseguem acesso aos direitos por não terem reconhecimento legal específico dentro da atividade. Para a relatora do projeto, deputada Rogéria Santos, do Republicanos da Bahia, a proposta representa um avanço na proteção social dessas mulheres.
19: Que apesar de trabalharem constantemente, elas não têm nenhum desses direitos. Exato, pelo simples fato de que a lei traduz o mar, o barco, a atividade que acontece dentro do mar. E quando você olha para elas, a atividade delas, a maioria delas acontece na terra, porque tem a ver com o beneficiamento em toda a cadeia produtiva.
18: A proposta que traz o reconhecimento legal para as mulheres que atuam na pesca artesanal está em análise na Comissão de Defesa dos Direitos da Mulher. Da Rádio Câmara de Brasília, Júlia Lopes.
10: Cobalcini, do MDB de Santa Catarina, menciona projetos considerados prioritários para o agronegócio, incluindo propostas sobre o seguro rural, a tributação do arrendamento e o apoio às cooperativas. Ele pede que o parlamento avance em medidas que fortaleçam a produção e deem mais segurança ao setor.
17: Cobalcini diz que os produtores rurais precisam de respaldo diante dos desafios enfrentados no campo, como eventos climáticos, quebra de safra e dificuldades de infraestrutura. Ele reforça que o agronegócio precisa de respeito e liberdade para trabalhar.
15: Trabalho.
10: Bom, Gás do PT do Rio Grande do Sul critica emenda ao projeto do fim da escala 6x1, que permite jornadas de até 52 horas semanais, além de adiar por até 10 anos a mudança no regime de trabalho. Ele aponta que as alterações descaracterizam a matéria original.
17: Bom, Gás defende a redução da jornada de 44 para 40 horas semanais, com escala 5x2, sem redução de salário. Ele afirma que o objetivo do fim da escala 6x1 é garantir mais tempo para convivência familiar, estudo, descanso e lazer, sem perda de direitos para os trabalhadores.
10: Socorro Nery, do PP do Acre, condena declarações feitas por vereadores de São Paulo contra professores em greve no município. A deputada afirma que a mobilização da categoria é legítima, porque cobra dignidade, reajuste salarial e respeito ao trabalho realizado nas escolas públicas.
17: Socorro Nery apresentou na Comissão de Educação uma moção de repúdio contra os responsáveis pelas ofensas. Ela ressalta que a liberdade de expressão não pode servir para humilhar trabalhadores da educação, nem para desqualificar a luta dos professores por melhores condições de trabalho.
15: Transportes.
10: Projeto que permite a utilização de faixas exclusivas para o transporte coletivo privado de passageiros avança na Câmara. O texto está na última etapa de análise na Comissão de Constituição e Justiça e a repórter Maria Neves tem os detalhes.
20: Aprovado na Comissão de Viação e Transportes, projeto que permite a utilização de faixas exclusivas no trânsito por transporte privado coletivo de passageiros, está em análise na Comissão de Constituição e Justiça da Câmara dos Deputados. Para utilizar as faixas exclusivas, o veículo deve ter capacidade de transportar pelo menos 25 pessoas e contar com autorização do poder público. De acordo com o relatório na Comissão de Viação e Transportes, deputado Ricardo Aires, do Republicanos do Tocantins, a proposta vai contribuir para a redução do número de veículos individuais nas vias públicas.
21: A gente está falando de assegurar maior fluidez no trânsito das grandes cidades. O que a gente quer é incentivar que aqueles que utilizam transporte coletivo de uma maneira em geral possam utilizar dessas faixas exclusivas para chegarem mais rápido ao seu destino, fazendo com que as faixas comuns sejam também alcançadas, liberando o trânsito para quem faz o seu uso do seu carro particular.
20: Autor do projeto, o deputado Guilherme Uchoa, do PSD de Pernambuco, argumenta que a lei da mobilidade urbana já permite que a regulamentação do transporte de cargas e de passageiros priorize os aspectos coletivos. Da Rádio Câmara de Brasília, Maria Neves.
17: Pompeu de Matos, do PDT do Rio Grande do Sul, cobra a continuidade das obras de duplicação ampliação da BR-386, conhecida como Estrada da Produção. O deputado demonstra preocupação com o atraso no início das intervenções em dois trechos da rodovia que liga Porto Alegre às regiões norte e noroeste do estado.
10: Pompeu de Matos afirma que o pedido da concessionária para adiar o início das obras prejudica o desenvolvimento regional e compromete a segurança dos motoristas. O parlamentar informa que acionou a ANTT para cobrar esclarecimentos sobre o cronograma da duplicação.
17: Justiça. Helder Salomão, do PT do Espírito Santo, questiona as explicações de lideranças da direita a respeito do financiamento para filmes sobre o ex-presidente Jair Bolsonaro. Ele salienta que o valor de 134 milhões de reais exige investigação por superar o orçamento de produções reconhecidas internacionalmente.
10: Helder Salomão afirma que as justificativas apresentadas após a divulgação de conversas com o banqueiro Daniel Vorcaro não esclarecem o assunto. Ele argumenta que o caso reforça suspeitas de irregularidade na transferência de recursos.
17: O Tony de Paula, do PSD do Rio de Janeiro, compara os impactos das declarações de diferentes candidatos à presidência da República sobre o mercado financeiro, para alertar a direita sobre o risco de derrota nas próximas eleições devido ao desgaste ético de suas lideranças.
10: O Tony de Paula menciona possíveis relações espúrias envolvendo lideranças do campo conservador com o aporte de 2 bilhões de reais de aposentados e pensionistas no fundo do Banco Master. Ele defende o afastamento da direita de figuras polêmicas para garantir seu projeto político.
17: Ana Paula Lima, do PT de Santa Catarina, avalia que áudios, negociações financeiras e transferências internacionais divulgados reforçam os vínculos entre integrantes da família Bolsonaro e o Banco Master.
10: A parlamentar sustenta que houve contradições de pessoas ligadas ao caso e critica a atuação de integrantes da oposição. Ana Paula Lima afirma ainda que os fatos revelados desmontaram narrativas anteriores sobre a ausência de relação de determinados políticos com Daniel Vorcaro.
17: Eli Borges, do Republicanos do Tocantins, conclama a sociedade a investigar o passado e a ficha limpa de todos os candidatos antes de decidir o voto nas eleições. Ele alerta contra mentiras em redes sociais e pediu que o cidadão não aceite frases prontas.
10: Para o deputado, o Brasil vive um tempo de injustiças e condenações advindas de versões distorcidas de fatos, enquanto recursos da saúde são desviados sem as devidas condenações. Eli Borges reforça que o poder emana do povo e que cabe aos eleitores decidir os rumos do país.
17: Para Maria do Rosário, do PT do Rio Grande do Sul, novas revelações sobre o Banco Master apontaram vínculos entre integrantes da família Bolsonaro e Daniel Vorcaro. Segundo ela, áudios e movimentações financeiras reforçam suspeitas apuradas pelas autoridades.
10: Maria do Rosário também critica declarações de aliados políticos ligados ao caso e aponta contradições sobre pedidos de recursos e relações com o empresário investigado. Ela afirma ainda que os desdobramentos do caso enfraquecem versões apresentadas anteriormente.
17: Nelson Barbudo, do Podemos de Mato Grosso, defendeu a honra de líderes da direita contra ataques proferidos na tribuna da casa. Ele criticou ainda o silêncio da esquerda sobre denúncias de corrupção envolvendo o governo e afirmou que o país passa por uma crise econômica.
10: Nelson Barbudo alega que estatais como os Correios sofrem com a má administração. O congressista conclamou líderes religiosos a rejeitarem ideias progressistas que, segundo sua leitura, destroem famílias e a classe média nacional.
17: Alfredinho, do PT de São Paulo, rebate declarações do senador Flávio Bolsonaro sobre o caso envolvendo o Banco Master. Segundo o deputado, os desdobramentos das investigações indicam que envolvidos distorcem os fatos para confundir a opinião pública.
10: Alfredinho também questiona a falta de transparência em relação ao financiamento de uma produção cinematográfica sobre o ex-presidente Jair Bolsonaro. Para ele, as suspeitas enfraquecem o discurso de moralidade adotado pela oposição.
15: Segurança Pública.
17: Aloysio Mendes, do Republicanos do Maranhão, cobra do Senado a votação da proposta que reduz a maioridade penal no país. O deputado ressalta que a medida já foi aprovada pela Câmara e, segundo ele, atende a uma demanda da sociedade.
10: Para Aloysio Mendes, a legislação atual favorece a impunidade de adolescentes envolvidos em crimes violentos, como homicídios e estupros. O parlamentar argumenta que jovens com direito ao voto também devem responder criminalmente por seus atos.
15: Direitos Humanos.
17: Soraya Santos, do PL do Rio de Janeiro, destaca o Maio Laranja e alerta sobre o aumento do abuso infantil no país. Ela pede vigilância permanente de famílias, escolas e da sociedade na proteção das crianças que muitas vezes, pela tenra idade, não conseguem verbalizar a violência.
10: Segundo dados do Ministério da Justiça, nos três primeiros meses do ano, o Brasil registrou mais de 13 mil estupros de vulneráveis. Soraya Santos alerta que a maioria dos abusos ocorre nos círculos próximos da criança, tornando a infância um período marcado por dor e sofrimento.
15: Saúde.
17: Câmara aprova assistência especial para mães de recém-nascidos com deficiência. A repórter Sofia Peçanha explica quais as condições.
0: A Câmara dos Deputados aprovou o projeto que torna obrigatória a assistência especial fornecida às mães de recém-nascidos com deficiência ou doença crônica que exige um tratamento continuado. A proposta prevê que maternidades, casas de parto e hospitais da rede pública e privada forneçam orientações por escrito sobre os cuidados necessários com a criança e também uma lista de instituições, associações e órgãos públicos especializados no atendimento a pessoas com deficiência ou patologias específicas. A relatora da proposta na Comissão de Defesa dos Direitos da Mulher foi a deputada Leda Borges, do Republicanos de Goiás. Ela destacou a importância do acesso à informação para as famílias.
4: Trata-se, sobretudo, da democratização do acesso às informações qualificadas sobre a deficiência ou patologia constatada na criança em tenra idade. Esse dado é fundamental, pois na maior parte dos casos, essa criança precisará de acompanhamento pelo resto da vida.
0: O autor do projeto original, o deputado Duarte Júnior, do Avante do Maranhão, afirma que o nascimento de uma criança com deficiência ou patologia crônica pode gerar um grande impacto emocional, físico e financeiro para a família, mas que a assistência especial a essas mães pode contribuir para a melhoria da qualidade de vida da criança e favorecer sua inclusão social. Durante a votação na Comissão de Constituição e Justiça, a relatora, a deputada Lindsay da Mata, do PSB da Bahia, afirmou que a medida pode trazer mais segurança às mães no momento do diagnóstico.
22: Isso vai dar mais segurança nesse momento de tanta fragilidade que a mãe passa com essa descoberta da dificuldade do seu filho, para que ela possa levá-lo a pessoas especializadas que possam realmente assegurar o tratamento dele e o apoio psicológico dela.
0: O projeto que obriga hospitais, maternidades e casas de parto, público e privados, a oferecer assistência especial a mães de recém-nascidos com deficiência ou doença crônica que exijam um tratamento continuado, foi aprovado por todas as comissões da Câmara e será analisado agora pelo Senado. Da Rádio Câmara de Brasília, Sofia Peçanha.
15: Ciência e tecnologia.
10: Flávio Nogueira, do PT do Piauí, reproduz comunicado do Vaticano, que defende a inovação tecnológica com a preservação da capacidade humana de pensar e refletir. Ele aponta que a primeira encíclica do Papa Leão XIV recoloca a dignidade humana no centro do debate sobre inteligência artificial.
17: Flávio Nogueira lembra que a Igreja Católica já se manifestou em outros momentos da história sobre mudanças que afetaram profundamente a sociedade, como durante a Revolução Industrial. Ele reforça que a inteligência artificial deve servir ao ser humano e não o contrário.
15: Votação.
10: A pauta da semana na Câmara inclui projetos que tentam conter a crise na alta dos combustíveis e também que aumentam as penas para vários crimes de natureza sexual previstos no Estatuto da Criança e do Adolescente.
17: A análise das propostas começou no final da tarde no plenário da Câmara. A edição de amanhã vai trazer detalhes sobre as votações.
10: Termina agora o Jornal Câmara dos Deputados com trabalhos técnicos de Everson Urani e apresentação de José Carlos Andrade e Márcio Aquilissardi. Uma boa noite para você.
17: Ótima noite. A Voz do Brasil volta amanhã.
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0: excelente terça-feira pra você, curtindo a programação da Rádio Número 1 do seu rádio. Ó, não quero ver ninguém triste, não quero ver ninguém borocochô, quero ver você sim, com sorriso no rosto, pensamento positivo, amor no coração, e o seu amigo e comunicador Fernando Bettoli acabou de chegar pra juntos fazermos história na nossa terça-feira show do rádio. Tudo bem aí? Tudo tranquilo? Tudo favorável? Tudo mais terça-feira boa? Bora começar então, hein? Aumenta, aumenta, aumenta, vai aumentando mais esse volume, porque tá baixo, porque a gente já começa mandando a primeira. João Bosco e Vinícius com Gustavo Lima. 25 horas, é a primeira de tudo por aqui.
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1: Rayane e Rafaela, com Henrique e Juliano, Ali Te Ama, viu? Teve também Saudade Estranha, do Murilo Rufi, Muda, Classiqueira, de João Paulo e Daniel, e 25 Horas. João Bosco e Vinícius, com Gustavo Lima, foram as quatro primeiras canções da nossa programação para esta terça.

Luan Pereira com ela, Ana Castela, fazendo aquele orçamento básico, já pensando no fim de semana, né? Teve Cleiton e Romário com Zé Neto e Cristiano, passou

0: Felipe e Rodrigo, dois gumes. Passou Lauana Prado, teve Matheus Fernandes, com Matheus e Cauã, Fernando e Sorocaba, Hugo e Guilherme passando por aqui. Como é que tá a sua terça-feira, galera no corre? Cadê a galera no corre? Galera que não para, tá aqui, tá lá. É, às vezes chega no fim do dia que a gente para e pensa, né? Nossa, a correria foi tanta hoje que o dia que ter aí mais umas 5, 6 horas pra gente poder dar conta de tudo, né? Realmente hoje tá tudo mudado, tá tudo nessa correria. Se não for a correria, parece que a gente não consegue alcançar o nosso objetivo, né? Mas que às vezes precisa ir muito de umas horas a mais no dia aí, nos dias, né? Pra gente conseguir dar conta do recado. Ah, isso é fato, viu? Isso é fato.
1: Faltando 15 pras 11. Boa noite.
2: Boa

0: Alexandre Pires!
1: Pra toda essa galera nos quatro cantos curtindo, pessoal passando aí pelas rodovias também, dando essa carona boa pro som gostoso aqui da rádio, Luiz Cláudio e Juliano, seu jardineiro. Teve Panda, passou por aqui, Chico Rei Paraná, teve Leonardo também, na programação número 1 do rádio. Daqui a pouquinho eu vou estar abraçando você, hein? Vou dar aquele abraço forte em você, aqui através das ondas do rádio.
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0: Marcos e Belucci com Marília Mendonça, Cancela o Sentimento, teve Henrique, Hugo Henrique com Gustavo Mioto, Ana Castela passando por aqui, o Felipe e o Rodrigo também. A partir de agora tá liberado Face, Instagram e WhatsApp. Você vai mandar bonito a sua mensagem pra cá e eu vou te abraçar através das ondas do rádio. Manda lá, te quero e te espero juntos aqui na mesma emoção sempre.
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0: Excelente noite pra você, agora 11:26.

Doce Pecado, Fidoma e Jeca, Yasmin Santos, a Paula Fernandes, também os últimos alôs aí pra galera ligada, hein? Liane Oliveira, a Michele por aqui, a Amélia também, quem mais? A Leide Moraes, a Marisa Santos, a Maria José, o Augusto Martins, a Nayara Firmino, o Jonathan Santos, a Antônia Silva tá por aqui, o Felipe, quem mais? O Breno, o Lucas também, a Tatiane Thaís, Jovanildo Maciel, a Berenice Melo, Lidiane Silva, também a Socorro Souza, quem mais? A Aparecida tá por aqui, o Zé Costa, a Miriam Regina, a Ivanilda, também a Mara Souza, o Reginaldo Martins, a Regiane Fernandes, também a Camila Souza, a Vanessa Oliveira, Larissa tá com a gente, a Carla Moreira e também a Erika. Tudo bem aí? Boa terça!

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0: Deixa assim.
1: Ana Castela, mamãe, não deixe seu filho ser um cowboy, tá? Fica o recado aí, mamãe. Pega esse carro do Marcos Ibelucci, estrela guia do Rio Negro e Solimões, ignora. Felipe e Rodrigo por aqui foram as quatro últimas da nossa programação desta terça-feira. Gente, obrigado pela audiência, companhia de vocês. Amanhã, quarta-feira, a gente, claro, vai estar por aqui picando cartão e trazendo música boa e energia através das ondas do rádio. Energia positiva através das ondas do rádio. Juntos sempre na melhor.

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0: 1:16.
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0: E a gente segue juntos aqui na madrugada, no melhor som do seu rádio. 3:15 agora.

0: Olha a hora certa que tá tudo igual, hein? 4:04.
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0: A gente segue juntos, curtindo o melhor do fim da madrugada. Agora 5 horas e 4 minutos.
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2: Confira a hora certa, 5 horas e 33 minutos.

0: Confira a hora certa, faltam 4 minutinhos para as 6 da manhã.
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ótima quarta-feira pra você com o rádio ligado, curtindo a gente em casa, no seu trabalho aí. Obrigado pela sua audiência, mais um dia, vamos lá, felicidade, alegria, é o que tem pra hoje, sempre aqui com a sua rádio preferida, viu? Muito prazer, eu sou o Diogo, cheguei pra espalhar alegria e eu quero você cada vez mais pertinho do rádio pra ir aumentando o volume, pra ir se deixando levar pelas músicas que a gente tem por aqui, porque tem música pra você dançar, tem música pra você curtir agarradinho com a pessoa que você gosta, música pra você voltar no tempo também pra se emocionar mesmo, né? Voltar às raízes, tem espaço pra tudo isso e muito mais na programação, além do nosso bate-papo, viu? Aqui é muito bacana também, o espaço tá aberto aqui pra você enviar mensagem aonde quer que você esteja, viu? Fica à vontade pra interagir com a gente por aqui, o nosso programa começa a partir de agora, boa quarta-feira pra você, meio de semana, quem chega pra cantar é Paula Fernandes, e é bem assim, ó, de forma tranquila, Mentiras é o nome dessa, bora curtir!

Luan Santana e Léo Foguete. Luan City Festival São Paulo.

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1: Vai. Luan Santana acabou de cantar por aqui a música Dona, é o coração que já tem dona, com a participação especial do Léo Foguete. Ficou legal demais aqui essa música, né? Uma das músicas mais tocadas do Luan Santana, entre outras tantas que ele tem também, né? Um repertório gigante de músicas e o fã-clube assim também enorme, se não, talvez aí o maior do Brasil, né? Se eu não tiver enganado, porque Luan Santana, desde quando ele surgiu, naquele primeiro CDzinho dele, as músicas todas daquele CD fizeram sucesso, né? E até hoje ele tá aí, ó, sempre provando pra que veio e mandando bem demais. Ainda tem muito mais músicas pra gente tocar por aqui, o programa tá apenas começando. Você, onde é que você tá ouvindo a gente? Manda mensagem aí, bora compartilhar um pouco de energia boa, porque sempre é bom, nunca é demais. Ainda teve por aqui João Bosco e Vinícius com 25 horas e a participação do Gustavo Lima. Teve Leonardo, Seu Amor Ainda é Tudo, com a participação aqui do Eduardo Costa e ainda Paula Fernandes. Mentiras. 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Bom dia, 6:13.

0: meninos Cleiton e Romário cantaram aqui a música Ô Goiás, Ô Patrão, é você mesmo que tá aí do outro lado do rádio curtindo a gente, dando oportunidade de mais um dia de podermos estar aqui, ó, na sua rádio preferida, tocando as músicas que você mais gosta, podendo bater aquele papo legal. Afinal de contas, como é que tá sendo aí o seu dia, hein? Tá mais ou menos? Tá corrida? É, então agradeça a Deus pela oportunidade da correria também, porque parado é que não dá pra ficar, não é? Nem pode. Vamos seguindo por aqui com muita música boa pra você sempre na nossa programação. Boa quarta-feira.
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0: Bom dia, 6:26.
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0: Estela, acabou de cantar por aqui a música Mamãe, não deixe o seu filho ser um cowboy. Tá aí mais uma música de sucesso da Boiadeira, invadindo por aqui a nossa programação. E obrigado você que tá aí, ó, destinando tempo pra ficar com a gente, deixar que nós possamos aqui fazer parte do seu dia também, deixar sua quarta-feira mais leve com música boa, né? Isso é legal. Então é uma das coisas que eu falo assim que não tem preço. A boa companhia é essencial e faz parte pro nosso dia ficar melhor, né? Conte sempre com a gente.
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0: E teve cantor super famoso que passou rapidinho pelo Brasil e foi muito simpático com os fãs, hein? Quem é ele? Eu vou contar tudo pra você agora. Excelente quarta-feira, bom meio de semana, obrigado pela sua audiência de sempre. Hoje, dia 20 de maio de 2026, os dias estão voando, né? Tudo passando rapidinho. Então você, meu amigo, que tá passando aí por um estresse, tá passando por um momento complicado, esse momento vai passar também, tão rápido quanto os nossos dias que a gente já anda sentindo aí, viu? Mas vamos lá, elevar o astral com muita música boa, sua participação tá valendo aqui, manda beijo, manda abraço pra quem você quiser, aqui você ouve música boa, fica bem informado também com o que acontece no universo dos famosos. E é bem isso que a gente vai seguir falando aqui, né? Conforme eu disse, o cantor Rick Martin participou de um encontro inédito ao lado de Luan Santana, e isso aconteceu no último show do sertanejo, no Rio de Janeiro. A presença do astro virou assunto entre os fãs dos dois artistas e aumentou ainda mais a euforia com a parceria entre os dois. Rick Martin foi clicado deixando o hotel Copacabana Palace, um dos mais famosos da capital carioca. Ele estava cercado de seguranças e atendeu diversos fãs na entrada do local. Treze para sete, bom dia!
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0: São três flashbacks pra você ouvir agora aqui na nossa programação, então vamos lá, minha gente, ó, seja bem-vindo, hein? Nada de timidez, porque agora eu peço pra que você chegue pra perto do rádio, isso, mais um pouquinho, isso, agora ficou legal, hein? Obrigado aí pela sua audiência. Vamos curtir por aqui, vou apertar o play, a nossa quarta vai ficar melhor agora. Cleiton e Camargo, não posso ouvir essa música, você lembra dessa música aqui? Essa música é sensacional, né? E a gente pode ouvir sim, viu? Porque a gente gosta, então vamos lá, bora curtir, aumenta o volume.

0: Essa foi a música que você ouviu por aqui com Chitãozinho e Chororó. Muito boa. Essa música aqui é um verdadeiro flashback, aquele de respeito que a gente para tudo aí pra ouvir, pra curtir, pra cantar junto. E é bom demais esses caras aí que escreveram ali um pouquinho da história da música sertaneja também, né? E de tempo em tempo aparece aí um grande artista que faz isso também, colabora com o gênero que cada vez mais cresce no país, né? Ainda teve aqui Jorge Mateus, Amor Covarde, Cleiton e Camargo, Não Posso Ouvir Essa Música. Quanta saudade, hein? Quer matar a saudade? Então bora continuar sempre aqui com a gente. É o Mais Antigas que vai ficando por aqui, mas tá de volta a qualquer momento.
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0: 7 horas, bom dia.
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0: acabou de cantar por aqui a música Corpo Nu. Esse panda, eu vou falar pra você, hein? Que vozeirão, rapaz. Aonde esse cara tava se escondendo, hein? Ele apareceu agora pro mundo, né? Chegando junto, roubando a cena e cantando demais. E se você curtiu aqui a música do panda, pode pedir mais vezes na nossa programação também. Espaço aberto pra você, porque o que é bom a gente compartilha. Eu sempre digo isso por aqui, viu? E onde você está ouvindo a gente? Bora mandar aquela mensagem legal. Diz aí o que você tá fazendo de bom. Abraço aqui pra Natália, que tá curtindo a gente em casa. Ela falou assim, ó, eu cheguei do trabalho agora, mas ó, se você tá pensando que eu vou folgar, que eu vou ficar tranquila porque eu tô em casa, nananina não, tem coisa pra arrumar aqui. Só que com música fica melhor, eu sempre falo isso também, viu? Aquele abraço, bom trabalho por aí então. Ainda tem muito mais pra gente ouvir por aqui.
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0: Bom dia, 7:19.

0: 20 ora.
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0: Fake News. Esse foi o som do Gustavo Mioto, que acabou de cantar por aqui. Tem que tomar cuidado aí com as fake news da vida, né, Gustavo Mioto? Obrigado você pela sua audiência de sempre, todos os dias aqui com a sua rádio preferida. E depois, acaba ouvindo a gente também. Que felicidade poder fazer parte do seu dia. Excelente quarta-feira. Abraço aqui pro Gilberto, que tá ligado, ouvindo a gente no trabalho. Tá ele, o Marcelo, o Pedro, o Danilo também. Pessoal que trabalha pesado aí. Mas o Radinho tá sempre aí no cantinho, né? São ligados aqui com a gente, viu? Abraço pra vocês e bom trabalho por aí. 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Ótimo dia, 7:34.
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aí o homem chora. Essa foi a música com Léo Magalhães que você ouviu por aqui junto com ele, Eduardo Costa, que canta com emoção, com sentimento, né? E faz toda a diferença aí a participação dele nas músicas dos coleguinhas, rapaz. E esse negócio de o homem não chorar é balela, viu? Quando o homem ama de verdade, ele chora igual criança, aí não tem como, né? Tem muito mais músicas aqui pra você ouvir. Manda aquela mensagem bacana também com um beijo, com um abraço pra quem você quiser. 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Bom dia, agora 10 para as 8.

0: Joãozinho que trai, Nayara Azevedo acabou de soltar a voz por aqui cantando junto com Felipe Rodrigo nessa parceria mais que demais do sertanejo. Olha, gente, muito obrigado você pelas mensagens, pelo carinho. Tá na hora de dar tchau, hora de ir embora pra casa, de descansar. Então, bom descanso pra quem é de descanso, bom trabalho pra quem é de trabalho. Eu, Diogo, vou indo e até a próxima. Tchau, tchau.
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0: dia, bom dia, bom dia pra você ligado no som da melhor Difusora FM 95,5. A primeira em alegria, a primeira em boa música, é. Esta semana tá daquele jeito, hein? Daquele jeito, ainda se recuperando, mas vai dar certo. Vai dar certo, uma hora dá certo, né? Uma hora dá certo. É esse tempo, rapaz. Oh Deus, oh Deus, oh Deus. Bom dia pra você ligado desde cedo na melhor, na Difusora FM. Chega mais, vem fazer a festa no 997640955. Hoje, quarta-feira, dia 20 de maio de 2026. Eu quero a sua participação. A Lourdes já tá por aqui. Lourdes, bom dia.
1: Bom dia, quarto.
0: Opa!
1: E eu não recomendo de novo, hein? Já fui pro fogão logo cedo, já fiz meu café.
0: Ô, agora delícia.
1: Eu deitei de novo, hein?

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Difusor FM, agora 8:21. Alô Ares, bom dia. Olha, hoje a Lua fecha parceria com Júpiter e manda proteção extra para o seu lar. Você pode receber ajudinha providencial de pessoas próximas ou de parentes para resolver pendências e assuntos mais chatos. Isso sem falar que o astral estará mais animado. As paqueras ficam meio tímidas durante o dia, mas o sol muda de cenário e a noite vai empoderar sua comunicação. Olha, o reizinho deixará seu jeito mais solto, descontraído e falante. Final, sinal de que você pensará duas vezes para puxar assunto, conversar e envolver quem deseja. Terá altos papos com love. Números da sorte 59, 31 e 23, cor para o dia cinza. Alô, Touro, bom dia. Os astros revelam que você vai quartar. Com muita sorte, minha consagrada, as coisas devem caminhar do jeito que espera no serviço. Ideias criativas podem jorrar e você vai convencer os outros com facilidade. Hoje os contatinhos devem fervilhar e uma paixão à primeira vista pode acontecer. Confie em sua lábia e simpatia para encantar quem deseja. No romance, uma pitada de ciúme pode esquentar o clima à noite, mas saiba dosar para não passar do ponto. Números da sorte 37, 10 e 21, cor para o dia laranja. Alô, signo de Gêmeos, bom dia. Ainda falta um tempinho para o seu aniversário, né, bebê? Pode comemorar por antecipação, porque presentes o vem do sol, tá? Que hoje passa a brilhar em seu signo. O reizinho vai turbinar sua energia física e mental. As melhores promessas devem chegar à noite. Surpresinhas incríveis podem agitar a pista. E há belas chances aí do romance com o crush, que tem um jeito, tem o seu jeito e a sua vibe. A dois, a sintonia será de dar inveja com o love. Números da sorte 12, 9 e 36, cor para o dia azul. Alô, signo de Câncer, bom dia. A Lua segue em sua companhia e faz dobradinha com Júpiter, anunciando uma fase de oportunidades, realizações e boa produtividade no trabalho. Parte do sucesso vai se deve, né, à dedicação, autoconfiança e à sua vitalidade, que hoje ficam na melhor forma. Saúde firme até o fim do dia. Sua simpatia e charme devem atrair muitas paqueras durante o dia e será o combo perfeito para você consagrar uma conquista gloriosa. Números da sorte 37, 1 e 3, cor para o dia goiaba. Alô, Leão, bom dia. Sua percepção estará tinindo e você vai pescar as coisas no ar. Negociações oportunas devem ser feitas, sem falar que pode ter o auxílio de quem menos espera ou fazer descobertas importantes que vão te favorecer. O dia talvez seja aquela maravilha, mas o jogo vira à noite, graças ao sol. Ao mudar de cenário, seu astro regente iluminará o seu lado sociável, extrovertido e bom de papo. Você tem tudo para arrasar nas amizades. Números da sorte 27, 2 e 11, cor para o dia prata. Alô, Virgem, bom dia. Hoje a sua estrela vai brilhar mais na vida social e pode rolar chuva de notificações no celular. Seu charme, bom papo e simpatia estarão cristalino e serão os segredinhos para se acertar com o crush. Se não tem ninguém em vista, a noite será top para atrair admiradores. Números da sorte 5, 35 e 53, cor para o dia azul claro. Daqui a pouquinho, seu signo.

0: Teu signo, alô Libra, bom dia. Olha, as estrelas conspiram a favor do seu progresso e anunciam um dia perfeito para se destacar e faturar. Suas competências estarão te unindo e você tem tudo para subir o conceito da chefia. Olha, sucesso é o que agarra na pista também, e quem quer encontrar o crush perfeito para não perder, não perde por esperar. À noite o sol muda de direção e promete surpresas incríveis da paixão. Alguém diferente ou de outro lugar pode encantar você. Números da sorte: 3, 10 e 19. Cor para o dia vermelho. Alô, Escorpião, bom dia. Já começamos aí o dia levando vantagens e as esperanças se renovam nesta quarta-feira. Aproveite para tomar providências e agilizar seus interesses logo cedo, pois o retorno pode ser acima do esperado. O sol muda de cenário e a noite deixa a famosa sensualidade do seu signo ainda mais poderosa que já é. Seu jeito envolvente vem à tona e uma paixão avassaladora pode brotar. O romance deve cair e ficar mais quente e vibrante. Números da sorte: 5, 59 e 14, cor para o dia lilás. Alô, Sagitário, bom dia. Olha, hoje sua intuição vai fazer hora extra e você pode dar tacadas certeiras, se confiar e se guiar pelos seus instintos, principalmente ao lidar com recursos, bens e direitos. Júpiter favorece aí investimentos, empreendimentos e aplicações financeiras. A lua ativa seu lado sensual e envolvente, sinal de que o clima deve esquentar na paixão. Mas é o sol que traz as melhores vibes ao mudar de signo, e à noite ele garante que um compromisso sério pode estar a caminho. União blindada e protegida com o xodó. Números da sorte: 44, 33 e 15. Cor para o dia violeta. Alô, Capricórnio, bom dia. A lua se movimenta em seu signo oposto e fecha parceria com Júpiter, anunciando uma manhã animada e abençoada com quem convive e trabalha. Seu jeito estará mais espontâneo, otimista, e você saberá contagiar as pessoas à sua volta. O desejo de se amarrar deve falar mais alto e o sol vai jogar no seu time. Números da sorte: 21, 45 e 57. Cor para o dia amarelo. Alô, Aquário, bom dia. Meio da semana e você já pensa em diversão consagrada. Tá certinha, e tem mais é que valorizar o bem bom. Afinal, hoje o sol desembarca em seu paraíso astral, mas a lua avisa que antes de qualquer coisa é preciso encarar o serviço. Talvez não tenha muito tempo para os assuntos do coração durante o dia, mas a noite vai compensar e deve ser gloriosa na paquera. Números da sorte: 11, 20 e 29. Cor para o dia rosa. É hoje, peixes, bom dia. Hoje estarão com os astros daquele jeito e podem esperar um período maravilhoso. A lua segue juntinho de Júpiter na área mais positiva do zodíaco, garantindo sorte dobrada e as melhores oportunidades. Ao longo do dia, uma estrelinha deve brilhar intensamente nos assuntos do coração e a chance é de consagrar uma conquista gloriosa na pista. Números da sorte: 38, 47, 2, cor para o dia branco. Ficando por aqui o seu signo.
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0: Direto ao nosso telefone, nosso amigo Peixinho por aqui. Bom dia, Peixinho.
2: Bom dia, meu amigo.
0: Tudo Valdemar, beleza?
2: Aqui é o Peixinho de Santa Adélia.
0: Como que você tá?
2: Valdemar, hoje eu só quero dedicar esse programa inteirinho pras minhas amigadas. A minha primeira amigada, ela tá escutando. Eu quero mandar beijo pra ela. Ela já sabe que sou eu. Ixi. A minha segunda amigada, coitadinha, ela tá internada, tá muito doente. A minha terceira amigada foi viajar, também não tá escutando. E quero mandar pra Florinda, que é a minha esposa linda, maravilhosa, né?
0: Ah, essa
2: aí
0: é...
2: vocês falam, ah, mas como que um rapaz feio desse tem um monte de amigada? Mas não é, filho, tem que ter boa conversa, tem que ter simpatia.
0: Isso.
2: Agora você quer tua metade da laranja. Como você vai querer sua metade da laranja se você é um limão azedo? É. Pra que, moço? Bom dia, bom programa.
0: Ai. Ai, meu amigo Peixinho, o chifrudo de Santa Adélia. Quem mais tá conosco por aqui? Nosso amigo Crisão. Alô, Crisão, chega mais, chove em Catanduva neste momento.
3: Bom dia, meu parceiraço.
0: Beleza, Juninho, cara.
3: Vamos que vamos, garoto.
0: Bom
3: Solta
0: dia.
3: Solta o som pra nós aí. Põe essa molecada aí pra falar e pra cornetar aí da difusora. Tudo gente boa, hein? E vai!
0: Pra onde? Ai, gritar pra lá, o cara de cavalo. Neste exato momento, 19 graus em Catanduva, máxima na casa dos 24. E tá chovendo em Catanduva, pra você ligado no som da melhor. 70% de chuva durante todo o dia, hein? É mole o que é mais? Tá chegando Péricles, linguagem dos olhos. Bom dia!

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0: Difusor FM, Breni Mateus, Cautribiti, Chone no peão. Quem é você aí? Você, Didi, Chona? Sei não, viu? Você tá parecendo o meu amigo Crisão. É babado. Olha ela por aqui. Daqui a pouco tá me oferecendo chá de picão também. Com essa voz de Pato Donald. Pelo amor de Deus, hein? Uma semana já.
1: Haja coração.
0: Haja coração, haja coração.
2: Ô louco, meu!
0: É, desse jeito, Faustão. Tá pensando o quê?
3: Bom dia, Valdemar.
0: Bom dia.
3: Tudo bem?
0: Tudo ótimo.
3: Ai, Valdemar, 19 graus, uma chuva. Ai, peguei uma tempestade de manhã.
0: Ai.
3: A cabecinha fica toda molhada. Também você tira e põe, tira e põe, entra e sai. Não há como você ficar seca, né?
0: Mas
3: nada que um corta-vento não resolva, né?
0: Como que você corta o vento?
3: Tá que tá hoje.
0: Como que você corta o vento, hein? Como que corta o vento?
2: Louco, meu!
3: Descansadinha. Uhum. Valdemar. Uhum. O que falaram sobre laranja e limão? Conta pra mim.
0: Não sei.
3: Você quer ser a metade da minha laranja? Ou a metade do meu melão? Conta pra mim.
0: Da melancia, pode
3: só
0: ser.
3: Nós vamos ficar sabendo.
0: Não, pode ser do mel, do limão. É, eu tô precisando do limão. Que é isso, cara? O que você tá fazendo aí, meu? Você tá louco? Você tá louco? Ô, DJ. Não, pelo amor de Deus, hein, cara. A mulher falando aqui e você fazendo isso, meu irmão. Ah, pelo amor de Deus, cara. Isso aqui é como que é? É os efeitos do sonoplasta do Fabrício? Vixe. E por que que você tá usando Não, não é pra usar nada do Fabrício, velho. Já tá aí, ó, nome Fabrício. Ele vai usar no programa dele. Aí você quer usar no meu programa? Para de usar. Não, tira isso do ar, meu irmão. Que isso, velho? A mulher falando aí, falta de educação, meu. A mulher falando aí, toda empolgada, e você fica nesse.
3: Um pouquinho seca agora. Quero mandar pro Crisão um oi.
0: A boquinha
3: especial.
0: Tá seca, é?
3: Ai, pro Maciel.
0: Uau.
3: O Fabrício, motorista de particular de aplicativo, cadê ele? Sumiu!
0: É, ai, verdade.
3: Didinha, a Gisele, a Ruth.
0: Todo mundo
3: a
0: enrolado.
3: Jane.
0: Tá todo mundo
3: seu
0: enrolado.
3: Peixinho, dona Florinda, Fábio, da Luz. A
0: Nossa
3: bandida,
0: senhora.
3: Que não escuta mais, mas eu dedico a ela.
0: Que gripe, Jesus.
3: Ai, Valdemar, que canseira.
0: É verdade.
3: Que suor, canseira, molhadeira. Tudo que você quiser hoje, eu vou tá. Daquele jeito. Ó, toca uma pra nós, toca, Valdemar, mas direitinho, tá?
0: Toco,
3: com calma,
0: sim.
3: Com classe, pra sair afinado, tá bom, meu bebê? Toca, sabe onde? O vacilão. Tá bom?
0: Vacilão, tá bom. Beijo, beijo. Que mais?
4: Agora é ruim, que vocês morrem mesmo.
2: Ô louco, meu! Eita, pera! Errou! Eita, bicho!
0: Errou!
2: Tá afrouxando o ruela, eita, bicho! Tá afrouxando o ruela, eita, bicho!
0: Ela não vai. Não, isso quem tá fazendo é o DJ, não é. Não é a Silvia, não, rapaz. Você acha que ela ia fazer isso? A mulher de classe, né? Ela não faz essas coisas, então. Quem mais tá por aqui? Nossa amiga Silvia Araújo, obrigado, viu, Silvia, pela audiência. Nosso amigo Fábio.
5: Ô, Valdemar Júnior, bom dia, Difusor com Alegria.
0: Bom dia.
5: O Charlie Brown quer conhecer o Wilson do Granville, é bandido.
0: Ah, então, ele viu você dançando com ele e agora quer dançar também. E aí, como que resolve essa parada? É, ele quer dançar, com a bandida agora, viu?
2: Errou o caminho, foi na estrada de barro. Eita, bicho! Eita, fera!
0: É, pelo barulho. esse trilho aí já vi um trem. Já vi. Eu volto já.
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0: Cadu.
1: Que lindo, que lindo. Que obrigado. Prazer, que honra ter vocês aqui no nosso DVD.
0: A honra é nossa, obrigado pelo convite. Sucesso e mais sucesso ainda pra vocês, tá bom?
1: Obrigado, Deus abençoe vocês, viu?
2: Tchãozinho, Alessandro, obrigado pelo carinho de Paulo e Paulino. Obrigado a tantos amigos que nós estamos vendo.
3: Pena aqui, né? Que a gente não...

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3: Aí no som da melhor, Thales Lessa com participação, Diego e Vitor Hugo, que pena. Que pena, né? Ah, tadinho dele. Tadinho dela. Ai, deixa eu ver aqui, dar uma passada em nosso zap zap. Quem tá por aqui é a nossa amiga Maria Silvia. Obrigado pela audiência, minha querida.
4: Eita! Eita, fera, peida de novo, hein?
3: Ciclone do bicho. Céu, hein?
4: Alô, Zaião, para de peidar, Zaião.
5: Valdemar, o Fabrício deixou peido pra Zoião? Magoei.
3: Quem sabe? Quem sabe faz ao vivo?
4: Ô, louco, meu!
5: Valdemar, ele peidou? É isso? É peido?
3: É não, é.
5: Valdemar, o Fabrício deixou peido pra.
3: É a.
6: E tudo que eu passei, Deus existe. Porque colocou vocês no meu caminho, tá? Bom dia, bom dia, bom dia. Mas não vou levantar da cama, não. Tá chovendo, eu vou encolher isso sim. Beijo, tchau.
3: Valeu, Lourdes. Gaivota. Peixinho.
7: Sabe, meu amigo Valdemar, você fala que eu sou o peixinho, o chifrudo de Santa Adélia. Eu não ligo, porque eu não sou o único. Eu tenho aqui em casa meus cunhados, meu sogro. É...
8: O teu pai?
7: Não, meu pai não, hein?
8: Que tudo.
7: Eu falo do meu pai, não continua com os dentes.
3: Ai, você não é o único? Bom, filho de peixe, hã? Complete a frase. Filho de peixe, peixinho é. Peixinho, ó, peixinho. Ai, meu Deus do céu.
8: É o menino de papai,
3: é o menino de papai. Já nasceu o chifrudo, bichinho, meu Deus. Olha a careta dele, ó. Ele tirou o cabelo, mas não teve como esconder, não. O chifre, né? Tá aqui, ó. Dá pra gente imaginar aqui.
4: Ô, louco, meu! Eita, bicho! Errou! Vem pra cá, Fabrício Alves! Bom dia, Faustão! Bom dia a todos! Aê, Fabrício Alves! Não dá mais, Júlio! Mandar um abraço a você, todo mundo ligadinho! Tô possível! Fala Gustavo Lima! 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
3: A primeira é alegria!
4: E aí, meu preto, tudo bem, meu preto? Como é que você tá, meu preto? Tudo jóia, meu preto? Sumiu? E a

0: Toca um pagodinho pra nós. Vai, Corinthians. Fala, meu amigo companheiro, que é o Galo. Vou sair da academia agora.
1: Academia.
0: Errou!
1: Ai, meu Deus do céu. Embora.
2: O que você tá fazendo agora? Vambora lá no cabaré tomar umas pingas? Fala comigo. Sai, cachorro.
1: Olha, do jeito que tá essa voz hoje aqui, só tomando um, hein?
3: Mas daquela bem quente mesmo, sabe? Daquela de derreter tudo por dentro.
1: É uma pinga mesmo, hein?
4: Ô, Elas, tá ruim mesmo. O que aconteceu com você? Foi fazer locução de rodeio?
1: Não é, cara. É quase isso, hein? No leilão. Leilão de prenda, bingo, nossa senhora. Em prol HCC lá em Embaúba. E tava... No domingo, no sábado tava de boa, mas no domingo, depois bateu aquele vento, aquela garoa, aquela chuva, nossa senhora. Mas foi por uma boa causa, né? Graças a Deus. E por isso o trem pegou de jeito nesse... Aí, lá aí, o trem pegou de jeito. Ai, meu Deus do céu, hein? O trem pegou ele.
2: Ah, vó, ele é, pô.
1: Aí já viu, né? Daquele jeito.
4: Ah, o leilão lá em Baúba. Olha, legal. Aí sim, hein? Sabe o que você faz? Faz um chá de gengibre. Ou então você pega um pedaço de gengibre e fica mascando ele. Entendeu? Limpa tudo as cordas vocais, beleza?
1: Ah, eu vou
4: pega
1: fazer
4: um
1: isso,
4: pega o gengibre,
1: cara.
4: Mastiga ele. É, eu afirmar o carro. Eita, bicho! Pegou de jeito, hein? Errou!
5: Não creio.
1: O trem pegou ele de jeito.
4: Ô, louco, meu!
1: Ai, meu Deus, o DJ, você tá ruim também?
2: Tá, vó, ele é, pô.
1: Ah, tá rouco? Tá desse jeito aqui? Mas pelo menos eu tava trabalhando, né? Que eu, locução, e você pôs o que na boca pra tá desse jeito, rapaz? Você também tá trabalhando com a boca? Lá ele, né? Aham, sei muito bem. Você anda aprontando, rapaz.
6: Bota pra atorar!
1: Nossa, sei não, viu? Cadê a Isildex? Sumiu, né? Deve estar enrolada, viu? Me mandaram mensagem aqui, ó. Bom dia, tudo bem? Vocês poderiam passar o horário, mais ou menos, que a banda Lagoon vai estar aí na rádio? Mas nem, ó, nem eu que sou locutor da rádio. Tô sabendo. Mas nem. Não, mas ó, é sério mesmo. Eu fiquei sabendo, né? Rumores, né? Que estará amanhã, mas não é nada oficial. Então, vamos esperar, né? Vai que.
2: O que você tá fazendo agora?
1: Chega. O que mais que
7: você
1: quer aí?
7: Você é uma autarquia. Você é um caminhão carregado de 8 baixos.
1: Obrigado.
7: É ou não é, Doquinha? É assim.
1: É o senhor. Parecendo a Silvia falando. É o senhor. Ó, vamos bloco começar. Eu volto já, hein? Vou tentar mastigar aqui. Mastigar alguma coisa pra melhorar essa voz, né? Porque tá difícil. Ô, trem danado.
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Vitor Clay, a tal canção pra lua. Com ele, Samuel Rosa, participação mais que especial.

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1: É hora da notícia. Deixa eu trazer para você um fato curioso. Um fato não, né? Uma informação curiosa que acabei de acompanhar aqui nos principais sites, né? Você lembra daquele caso canibal de Garanhuns? É, aquele grupo de pessoas que confeccionava ali na produção de coxinha mesmo, com carne humana. Vocês lembram desse caso? É, o caso canibal de Garanhuns, como que detentos se tornaram pastores dentro da prisão. Um vídeo gravado em um presídio de Pernambuco mostra o líder dos canibais de Garanhuns, ou ex-líder, né? Anunciando suas funções como pastor evangélico. O caso levanta a questão: quando e como detentos podem assumir funções religiosas e se tornarem pastores no Brasil? As imagens do Jorge Beltrão Negromonte da Silveira, líder do grupo conhecido como Canibais de Garanhuns, é apresentado como pastor da penitenciária. Ele aparece ao lado do diácono Rodrigo Gracino e de outros missionários, identificado como Thomas, enquanto cita versículos bíblicos e agradece a oportunidade de falar sobre a sua conversão. O episódio abriu um espaço para questionamentos sobre o papel da fé nos presídios e sobre como detentos podem assumir funções pastorais dentro do sistema prisional. A gente sabe que dentro do sistema prisional também tem um momento, né, de fé, de espiritualidade, né? No Brasil não existe uma regra única para definir quem pode se tornar, né, pastor. Cada denominação estabelece, né, seus próprios critérios em igrejas mais estruturadas e etc. Então tá aí uma informação para você que está ligado no som da melhor. Aquele caso canibal em Garanhuns, o líder, né, ou o ex, né, líder do canibal de Garanhuns, anunciando aí suas funções como pastor dentro do presídio em Pernambuco. Vamos direto ao nosso telefone. Nosso amigo Fabrício Alves está por aqui. Fala, Fabrício, bom dia.
2: Bom dia, Júlio.
1: Tudo bem, cara?
2: Aqui é o Fabrício Alves, motorista de aplicativo, hein, Valdemar?
1: Valdemar,
2: você vem tocar Hugo Henrique Mala? Ofereça aí para nosso amigo Ciclone Imitador. Ofereça aí para os Stuck, para o Eduardo, motorista de aplicativo. Ofereça aí para todos os motoristas de aplicativo aí.
1: Tá certo.
2: Bom dia.
1: Bom dia.
2: Difusora primeira em alegria.
1: Ah, opa, pensei que ia esquecer. A primeira em alegria. Valeu demais, meu amigo Fabrício Alves.

0: Pian Giovanni com participação Bruno e Marrone. Me faz te odiar. Me faz te odiar que você vai ver, hein?
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0: Valdemar Júnior comandando os botões coloridos aqui da Difusora FM. Difusor FM já entrando naquele clima aqui dentro do estúdio, né? De Copa do Mundo, é daquele jeito. Pra dar aquela animada. Nossa amiga Tati da Cantina Mãe e Filha Fatorelli enviando sua mensagem aqui, já mandando um cardápio, né? Obrigado, viu, Tati? Alô, hoje tem o quê? 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
2: Bom dia, Valdemar.
0: Bom dia.
2: Você vai querer feijoada com rabo ou sem rabo?
0: Ai, ai, ai, viu? Ô, Tati, senta aqui do meu lado, vai. Isso. Aí não empurra, não, hein? Precisa empurrar, não. Ó. Empurrar lá ele.
3: Cavo,
0: vou empurrar lento. Em você, isso sim. Aê. Um DJ que só pensa bobagem. É, não é nela não.
4: Não
0: é
4: creio.
0: DJ, rapaz.
4: Pixe.
0: Tá louco, é?
3: Ô, louco, meu.
0: Não gira bem não, cara. Ó, oh, depende do rabo, viu, filha? É, depende do rabo. De quem que é esse rabo aí? Que vai estar na... Responde aqui, Tati. Meu amigo Vitor por aqui.
5: Fala, meu amigo Valdemar.
0: Você tá bem, cara?
5: Bom dia, meu amigo.
0: Beleza.
5: É.
0: Bem demais.
5: Quero mandar aí um ótimo dia pra todos. Pra todos os ouvintes. Dando um abraço aí pra todos os motoristas de aplicativo aí de Catandu Região. Mando um abraço aí especialmente para o meu amigo Jefferson.
0: Mandar um beijinho pra ele, é?
5: E toca uma pra nós aí, Valdemar. Toca uma pra nós aí.
0: Tá certo.
5: Nosso amado Batista. Isso, meu garoto. Ou também pode ser aquela também lá que você já sabe também a.
0: Boy.
5: Já tá gostando, hein? A do Mani Vaqueiro. Tchau, obrigado.
0: Tchau, obrigado, valeu, obrigado demais pela audiência, meu amigo Vitor, ele e toda a rapaziada que trabalha com aplicativos, né, de transporte, obrigado demais. Nossa amiga Silvia por
6: aqui. Ô, Valdemar, nossa, eu acabei de ver uma linguiçona agora, você não faz ideia, o tamanho e a grossura. Foi o peixinho que postou aí, você viu? O almoço dele? Ô, oh, coisa boa, hein? Linguiça.
0: Você acha que eu vou... Olha, você acha que eu vou estar atrás de... Oh, pelo amor... rapaz...
3: Ô, louco, meu!
4: Não creio.
0: Ô, Silvia, você não tá trabalhando não, filha?
7: Ô, paixão.
0: Tá querendo ficar olhando aí, ó, a misericórdia. E não foi que ela me mandou a foto aqui? Vai assustar outro, rapaz.
8: Rapaz, é sacanagem, velho. Aí já virou bagunça. Eu não gostei.
0: Ô peixinho, vem aqui, filho. Vem aqui, eu vou mandar essa foto aqui também pra Tati, que eu não sou obrigado a ver essas coisas sozinho não, cara. Sinceramente, eu não sou obrigado.
5: É, Valdemar, esse negócio aí pra você, tá ficando ruim. É bunda. É linguiça. É grossa. Rapaz do céu.
9: Eu vou mandar essa.
5: Cuidado, hein?
0: Tá difícil, cara. Tá difícil. Eu não sou obrigado a ver isso sozinho, não.
2: Eu, hein? Vá, pô, não quero essa linguiça aí, não.
0: Não, sinceramente. Ô Tati, agora me fala, tem condições de comer esse, ó, de almoçar esse trem aí do peixinho? Não tem condições, cara. Eu, sinceramente, não tem condições. Do jeito que está, não dá. Do jeito que está, não tem condições.
5: Rapaz do céu. O cara que tá comendo uma dessa aí, o cara é brabo na linguiça mesmo.
0: Não. Linguiça, hein? Pelo amor de Deus, cara. É por isso que a dona Florinda faz o que faz. Em vez dela comer em casa, ela vai comer fora de casa.
4: A lapada é forte.
0: É por essas e outras questões.
2: É melhor comer a feijoada com rabo do que essa marmita aí, né? Fala
0: não,
2: sério.
0: Pelo amor de Deus, cara. Sem condições. Ai, ai, ai. Não, deixa eu enviar também. Que vai que ela gosta, né? Pra nossa amiga a Isildinha. Deve gostar também.
6: Essa pra descer dói a garganta, viu, Valdemar? Queima, pelo amor de Deus.
0: Você não vai mastigar, não, é? Ah, agora só o que faltava, viu? Não. Vamos de música, vai. Só o que faltava agora, cara. E vai comer a linguiça inteira, é?
9: Ô, Valdemar, manda pra mim, faz tempo que eu não vejo a coisa da minha.
0: Se comporte, rapaz.
10: Que conversa é essa de linguiça,
0: Deus,
10: velho?
0: Deus me livre, sai, hein? Sai fora, mano.

0: M, Renan e Raí, Amor Proibido, e volto já já, não sai daí. 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

0: 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Fredão e João Bosco e Vinícius. Bem aos olhos da lua. 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Nosso amigo Fábio, fala Fábio.
1: Alô, Valdemar Júnior.
0: E aí, cara?
1: O Charlie Brown tá louco pra conhecer o Wilson, hein? Pra mandar um abração pra ele aí.
0: Tá querendo,
1: toca,
0: hein?
1: Aquela música, Moreno Alto, Bonito e Sensual. Toca pra ele aí.
0: Ele tá querendo conhecer o Wilson do Granville, hein? Sei não.
2: Olha a linguiça do peixinho aí, minha gente.
0: Ô, Aurora. Ai. Como que é, Isildinha? Você não tá querendo, não,
3: né? Deixa essa pra Silva. Deixa aí pras meninas de novo, de Catanduva, é mais fácil.
0: Ela gosta. Então tem sucesso aqui, ó.

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1: Programa Valdemar Júnior. Oi, Luzia, bom dia.
2: Bom dia, Valdemar. Meu bom dia vai para todo o grupo nosso, para todo meu grupo.
1: Certo.
2: E para todos da Bazar Carolina. E eu queria ouvir Pegadas na Areia com Daniel e Álvaro. E oferecer para todos os ouvintes da Segura. Novamente para você, Valdemar. Felicidade e sucesso, Valdemar.
1: Obrigado, obrigado demais. Nossa amiga Luzia tá ligadinha conosco aqui. Obrigado demais pela participação. Enviando sua mensagem também a nossa amiga. Deixa eu ver aqui, Luzia de Palmares. Oi, Luzia.
3: O Valdemar, bom dia. Hoje
1: bom
3: meu irmão
1: dia.
3: Tá fazendo aniversário. O Valdemar, bom dia. Hoje meu irmão tá fazendo aniversário. Manda parabéns pra ele aí, tá? O pedreiro lá do Solo Sagrado. Valeu.
1: Valeu, Luzia de Palmares, é o Antônio Carlos, o seu irmão, tá aniversariando hoje, obrigado, alô, Antônio Carlos, muita saúde, muita paz e realizações.
4: Dois lados.

0: Difusora FM, Rita Lee, mania de você. Onde que é pra ir mesmo? Pra deitar e rolar? Uhum, fala. Onde que é pra ir? Deitar e rolar. Ah, hoje tá o clima, hein? Hoje tá daquele jeito. Deus amado. Deitar e rolar, deitar e rolar. Rita Lee, mania de você, no som da difusora.
1: Oi, Valdemar, tudo bem? Ó, a feijoada com rabo tá fazendo sucesso, viu?
0: Tá.
1: Bastante ouvinte aí, tá pedindo marmita.
0: Uau, mas eu queria saber, eles estão pedindo com rabo ou sem rabo? Vai deitar e rolar onde, rapaz? Ó, então já pede lá. Eu quero todo mundo pedindo hoje a cantina Mãe e Filha Fatorelli, a feijoada, tá bom? Quero ver se elas vão dar conta, quero ver se elas são boas mesmo de dar conta de tanta ligação que vai ser. 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Pede logo aí a tua, Salame. Deixa de conversa.
2: Quem botou esse áudio?
0: Eu que tô mandando, por quê? Qual o problema? Não posso pedir não, mas não, nada não.
3: Tá pegando fogo.
0: Tô.
3: Gostei desse bagulhinho que tá aí.
0: Cantina Mãe e Filha Fatorelli, aí ó. Feijoada, arroz, couve, torresmo, farofa, vinagrete, rapaz do céu. É sensacional, é estouro, menino.
4: Vai, Demasso, se você não for comer o rabo da feijoada, dá o rabo pra mim. Aí eu descobri quem que afundou o Titanic, foi a Izirdinha.
0: Ô, Fábio, vem cá, filho. Vem cá, filhinho.
4: Vardemasso, se você não for comer o rabo da feijoada, dá o rabo pra mim. Olha, eu descobri quem que afundou o Titanic, foi a
0: Izirdinha. Eu não quero saber quem afundou o Titanic, não, rapaz. Eu quero saber sobre o rabo da feijoada. Ó, eu vi o vídeo você dançando lá com o Wilson, certo? O Wilson colocando a mão bem atrás de você, viu? Confia, meu amigo, confia que você vai ver, tá? Então não preciso falar mais nada, né? De quem que vai ser o rabo, né?
3: Bota pra torar!
2: Mano, aqui não lembrar.
0: Ó, então a galera tá ligando lá na cantina Mãe e Filha Fatorelli pedindo a feijoada, hein?
5: Vai pedir muito, mas toca uma música aí do Raul Seixas pro meu irmão.
0: Tá certo.
5: Ele adora ele.
0: Muito bem, vamos tocar sim, viu? É a nossa amiga, ela nunca fala, né? Agora ela tem que, se ela tá falando hoje, aí a gente vai tocar, né? Certo? Raul Seixas. Tá aqui, ó. Tem várias, né? Várias do Raul. Cowboy fora da lei. Cowboy fora da lei. Eu acho que com essa voz dá pra ser locutor de rodeio, será? Cowboy fora da lei. Essa voz grossa. Ô Silvio, você gosta quando a minha voz tá grossa assim?
6: Valdemar, que voz sensual que você tá falando com o Fábio. Fala comigo assim, vai.
0: Oi, Silvia. Silvia Zoiuda. Você vai trazer a feijoada com o rabo ou sem o rabo? Gente, isso é uma rádio. Vocês esquecem que aqui é uma rádio, rapaz. Nossa, a feijoada vai ficar na história, hein? É. O Araceli Zomeira, obrigado, minha querida, pela audiência também. Coloca esse aqui é o quê?
1: A sua feijoada com rabo já chegou aí, viu?
0: Será? Estão batendo na porta lá? Atende lá pra mim, criatura. É, abre a porta lá, vai. Isso. Faz essa feijoada aqui que eu quero dar uma olhadinha. Cheira. Ai, meu Deus do céu, gente. Obrigado demais pela participação. Vocês deixam a nossa manhã cada vez mais animada. Animada demais. Como que é a história aqui? Hã? Se eu já melhorei?
7: Tava meio ruim aí.
0: Eu tô
7: já
0: meio...
7: melhorou?
0: Já, mais ou menos.
7: Qualquer coisa eu posso ir na tua casa aí.
0: Fazer o quê?
7: Ou então tu pode vir aqui, dependendo se tiver melhor.
0: Fazer o quê? Oxi. Misericórdia.
8: Tô melhor.
0: Tô melhor.
8: Eu posso ir na sua casa.
7: Não, meu irmão, pelo amor de Jesus Cristo, fique pra aí mesmo. Não venha pra cá, não. Misericórdia.
0: Desse jeito. Agora deu uma melhoradinha. Mas eu comecei o programa desse jeito, meu Deus do
7: céu. Tava meio ruim aí. Já melhorou? Qualquer coisa eu posso ir na tua casa aí. Ou então tu pode vir aqui, dependendo se tiver melhor.
0: Não.
8: Tô melhor. Eu posso ir na sua casa.
0: Desse jeito.
7: Não, meu irmão, pelo amor de Jesus Cristo, fique pra aí mesmo. Não venha pra cá, não. Misericórdia. Fique pra aí mesmo. Pelo amor de Jesus Cristo.
0: Pelo amor de Jesus Cristo.
9: É porque eu tô meio gripadinha.
0: Tá? Tá gripada. Ah, e pra não chorar, viu?
10: Oh, potência!

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1: Ah, e tem sucesso chegando pro esposo da Araceli Zomeira. Você pode tocar, oferecer especialmente para o meu esposo Antônio Carlos, que está fazendo aniversário hoje. Alô, Antônio Carlos. Oferecimento Araceli Zomeira, oferecendo música pra você, hein? Hoje tem festa, será? Será que hoje tem festa? Brincadeira, valeu demais, que Deus continue abençoando sua vida, meu amigo Antônio Carlos. E a Luzia também, de Palmares, né? É irmã do Antônio, parabéns, obrigado pela audiência.

Difusora FM, a noite mais linda. José Augusto. Faltando 9 minutinhos pro meio-dia, vou ficando por aqui. Encontro marcado amanhã, às 8 horas, se Deus quiser. Beijo, beijo.

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0: Cadu!
1: Que lindo, que lindo. Que obrigado. Prazer, que honra ter vocês aqui no nosso DVD.
0: A honra é nossa, obrigado pelo convite. Sucesso e mais sucesso ainda pra vocês, tá bom?
1: Obrigado, Deus abençoe vocês, viu?
2: Tchãozinho, Alessandro, obrigado pelo carinho de Paulo e Paulino.
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0: obrigado.
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0: Difusora FM. Patrícia Manoela, chama o Samu, hein? Eu tô contando quem acredita. Cadê a musiquinha? É ali, dois pra lá, dois pra cá. Vai, vai, vai, vai, vai, vai, vai, sonoplasta, dança aí, bicho. Não, não, não, sai pra lá, sonoplasta, dança aqui. Comigo não, bicho, sai fora, bicho.
1: Ô, louco, meu!
0: Dança sozinho aí, caramba. É, dois pra lá e dois pra cá, velho. Ai, ai, Patrícia Manoela, chama o Samu, hein? Chama o WhatsApp aí, sonoplasta. Quem tá chegando conosco aí? Já temos bastante ouvinte chegando conosco. Quem? Coloca no ar, coloca no ar. É o Fábio. Fala, Fabinho, como que você tá, meu brother? Você tá bom?
2: Ô, Fabrício Moreira, boa tarde.
0: Boa tarde, cara.
2: Beleza? Quero mandar graças um abraço pra todo mundo, Deus, pessoal do Ouvinte, o Martelinho de Ouro. Uhum. O Charlie Brown, que ele tá louco pra conhecer o Isso do Greenville.
0: Será, meu Deus?
2: Toca um modão pra ele aí, ó, aquela das bandidas mesmo, aquela da cachorrona. Ô, Wilson, o Charlie tá te mandando um abraço e um beijo bem apertado aí no coração.
0: Valeu, valeu, valeu, Fabinho. Tá dado o recado, um abraço pra toda a turma aí. Já, já nós vamos rolar, o Wilson vai, então, o Wilson vai.
3: Caramba.
0: Fala, Peixe, como que você tá, cara?
4: Boa tarde, meu amigo Fabrício Moreira, aqui é o Peixinho do Santa Adélia.
0: Você tá bom? E aí, dona Florinda, tá por aí ou não?
5: O chifrudo.
0: Tá.
4: Olha, yeah. Você tá, parece que tá combinando com o Fabrício Moreira, que é pra ele falar, vai, Florinda, ele
0: quer
4: falar o
5: chifrudo. Lógico.
4: Gracinha. Tadinho, mas eu vou perdoar que você tá doente, né?
5: Eu tô.
0: Ei, cara, você
4: pegou essa doença do seu Joaquim, né?
5: Peguei.
0: Ô, louco, sério?
4: Porque você foi bebendo copo de água dele?
5: É.
4: Nossa, você pegou a ebola, porque o seu Joaquim tá com a ebola, né?
6: Não creio.
4: E você pegou a ebola do seu Joaquim?
5: Peguei a ebola do seu Joaquim.
4: Nossa, você precisa se tratar, filha.
1: Ô, louco, meu!
4: O seu Joaquim tá com a doença mesmo?
5: Tá.
4: Aí você pegou a ebola do seu Joaquim?
5: Peguei a ebola do seu Joaquim.
4: Coitada, essa aí é perigosa. Eu vou chamar um médico pra você, tá, meu amor?
5: Tá bom, amor.
4: Mas cuidado, hein, que o ebola é perigoso, hein?
5: É perigoso.
4: Uma boa tarde, bom programa. Noia.
3: Caramba!
0: Peixinho de Nafales e a dona Florinda lá em Santa Adélia. Salve, salve, difusora. Deus abençoe mais uma tarde. Bom programa. Toca aí pro povo Kiss Forever. Boa, essa é boa. Valeu, Fernandinho Real. Aquele abraço. Ô, Gisele, e aí?
7: Boa tarde, Fabrício.
0: Tudo bem? Boa tarde.
7: Fabrício. Hoje eu queria ouvir aquela música. Tá nervoso,
0: vai pescar.
7: Eu quero oferecer pro Fábio.
0: Ah, ele tá nervoso, é?
7: Aí que ele tá muito nervoso hoje, então ele precisa ouvir essa música.
0: Ô, Fabinho, você carmou? Você carmou? Carma aí, moço.
7: Tá? Quero oferecer pra ele e quero mandar uma boa tarde pra todo mundo.
0: Valeu, Gisele, valeu, Gisele. Boa tarde, Isildex, Isildinha do Brasil. Boa tarde, Isildinha, tá acordada aí ou não? Hã? Almoçou, deitou, dormiu? Tá dormindo. Tá dormindo, certeza. Ah, agora vai acordar lá para umas 3:30, 4 horas da tarde, daqui a pouco ela aparece. Dona Luzia Stuck.
8: Boa tarde, Fabrício. Meu boa tarde vai pra boa todo o nosso grupo.
0: Certo.
8: E pra todos lá do Bazar Academia.
0: Ligaram aí, hein? Ligaram aí, ô dona Luzia Stuck. Ligaram aí. Atende aí. Bem na hora. Ligaram bem na hora, hein?
1: Ô, louco, meu!
0: Valeu, dona Luzia Stuck. Boa tarde pra senhora. Obrigado pelo carinho, pela audiência. E aí, Rafael?
9: Boa tarde, Fabrício Moreira.
0: Você tá bom,
9: boa
0: velho?
9: Boa tarde pra toda a equipe aí.
0: Só alegria, cara.
9: Boa tarde pra toda a rádio, toda a Catanduva. Toca pra gente aquela boate azul. Beleza?
0: Boa.
9: Um abraço.
0: Valeu, cara, valeu, a gente rola já já, um abraço aí, obrigado pela audiência. Tá chegando a música do Fabinho aí ou não? Hã? É essa aí? O Fabinho pediu pro Wilson do Granville, então vai, vai.

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0: velho. Bem aos olhos da lua, Fredão e João Bosco e Vinícius, velho. Agora, faltando aí um minuto para as 3 horas da tarde, um minuto para as 3 da tarde. E o Dex?
1: Fabrício, eu tô aqui, Fabrício.
0: Você tá acordado, hein? E a Matilda, como que tá?
1: Tá dormindo, não, tá cagando.
0: Caramba, caramba, hein?
2: Caramba!
0: Ai, ai, e a Matilda, tá boa? Como que tá a Matilda? Não virou torresmo ainda não, né?
1: Você vê, Fabrício?
0: Você vê, dona Luzia?
1: Ligado bem na hora, né?
0: Brincadeira, hein?
1: Mas é claro, a Clara e a Vivo.
0: Xiii.
1: Fica ligando, senão o Banco do Brasil.
0: Viu? Deus me livre, esses números ficar ligando o dia inteiro, né, bicho? Aí encheu os sacolhos do outro.
1: Não tenho dinheiro, por que fica ligando?
0: Ah, então nós estamos no mesmo barco, dona Luzia. Eu não sei, que eles acham que eu tenho, porque liga, liga, liga, liga. Se soubesse o tanto de boleto que eu tenho. Eles nem se arriscavam em oferecer um empréstimo.
2: Bicho.
0: Porque se oferecer muito, eu pego.
2: Ô, louco, meu!
0: Ah, se fizer uma condição boa, tô fazendo empréstimo. Tá feio, viu? Tá doido, cara. O que é conta, sai, vai lá. É, você ganha, paga, ganha, paga, ganha, paga, ganha, paga e não sobra nada, velho. É louco. Só paga, paga, paga, paga, paga, paga, paga.
3: Haja coração.
0: Haja coração, você é doido, rapaz, você é louco.
1: Mas tá bom, Fabrício.
0: Tá bom, tá bom.
1: Eu quero ouvir essa boate azul aí também.
0: É boa,
1: eu adoro essas músicas antigas.
0: Eu também gosto.
1: Bamba de Vermelho, Boate Azul.
0: É boa, hein? É boa demais.
1: Nelson Gonçalves.
0: Nelson
1: Gonçalves.
0: Boemia, né? Sim, sim.
1: Muito bonito essas músicas.
0: Boa.
1: Só você mesmo põe pra gente ouvir.
0: Ó, vou colocar aqui um pupurri de Guarana, de Guarânia. É top, hein? É do Bruno Marrone, um popurri. Tem Boate Azul, se eu não me engano, quais outras que tem? Não tá denominado aqui no título. Tá, popurri de Guaranias. Sei que Boate Azul tem, depois nós vamos vendo as outras, qual tempo meio aí. Mas vai ser boa, vai ser boa. A Gisele tá aqui, valeu Gisele. Boa tarde, Fabrício Moreira, é o Alex. Eu gostaria de ouvir a música do inimigo do Inimigos do Rei, Adelaide. Adelaide, velho! Adelaide, Inimigos do Rei. Coloca aí, Inimigos do Rei. Vê se tem isso no plástico. Se não tiver, já baixa lá, hein? Ah, tem uma barata chamada Kafka. Mas a gente vai baixar a Adelaide lá. Beleza? Valeu, Alex. Valeu, Alex. Você conhece o Alex ou o seu no plástico? Aquele que...
2: Cavo, Felipe.
0: Com Durex.
2: Pinge.
0: Ai, ai, viu. Quem mais tá chegando aí? Hã? A Joyce Mancini. Tarde, Fabrício Moreira. Toca pra gente aí, Colômbia do Amor com Kaoma. É a Joyce Mancini. Pode um quisuco já? É, já pode, já pode. Já é mais de 3 horas. Quarta-feira, meio de semana, velho. Nossa, é hoje, é hoje, é hoje. É hoje, sonoplasta. Vai. Quero nem saber se tá frio, se tá calor.
2: Bicho.
0: Tô nem vendo. É hoje que eu vou tomar uma, velho. Que suquinho de leve, hein? Hã? Fala, Otávio, você tá bom?
4: Boa tarde, Fabrício Moreira, boa tarde, pessoal da Difusora.
0: Sua alegria, velho.
4: Manda um abraço aí pra todo mundo que tá na audiência aí.
0: Opa.
4: O Diego, que tá lá no Dama, lá o Michel. Toca um Charlie Brown aí pra nós aí, valeu.
0: Demorou, cara, é nóis, tamo junto. Olha lá o Fernandinho Real, que foi pescar. Olha lá a foto dos peixes, olha lá, olha lá. Aí, rapaz, dá uma fritada boa, hein, Fernandinho. Você vai lá em Salles? Hã? Onde foi? Foi lá em Salles? Ah, rapaz, pegou bem, viu? Pegou bem. Aí, bom, uns par de peixinho. Vou lá, pego 3, 4 peixes, velho. Tá, mas em Salles que você foi ou não? Aí, daqui a pouco o programa vai chamar Jurassic Difusora. É boa, as antigas são boas, Fernandinho. As antigas são boas. Você quer ver uma das antigas boa, cara? Internacional ou nacional, Sonoplasta? Vai ter um monte, cara. Nacional, nacional. Ah, tem um monte também, cara. Ó, você quer ver uma banda que é antiga, é antiga e atual no mesmo momento. Uma banda que não sai de moda nunca, né, bicho? Que é o Roupa Nova. Pô, você vê cada música do Roupa Nova, né? Linda, é, Meu Universo é Você lá, aquela do, A Viagem, né? Putz, é da hora. Essa música é legal. Ai, tem um monte legal, cara. O Isso é Gogô. É. Show de rock and roll. Ela só me liga. Como que é lá? Ela só se liga, astrologia e guerra nuclear. E eu. Chopinho no bar. É, boa, boa. Quem mais aí? Oi, Fabrício, boa tarde. Quero ouvir Whitney Houston. Tema do filme Guarda Costa. Olha aí, meu. Eita, meu. Quem é? É a Célia. Oi, Célia. Foi lá em Salles? Lá, lá, na. Aonde você foi lá? No Servinho? Hã? É verdade que não tá podendo pescar mais na ponte, parece, né, bicho? Em cima da ponte lá, diz que não estão deixando pescar mais, né? É, você pescou lá embaixo, do lado aonde faz, aonde sai as embarcações lá? É, só lá embaixo, né? Você fala lá do lado, né? Na onde saem os barcos lá, onde fica aquele barco parado lá. Do lado lá, ou você foi lá do lado das pedras, do outro lado lá das pedras, lá também é bom pra pescar lá. Você desce, tem um triozinho que você desce ali, né? Onde fica aquele montão de pedra lá. É, você desce ali, tem um triozinho, você passa a cerca ali, tem um triozinho, você vai lá embaixo lá, né? É lá que você foi? Perto dos barcos ou lá do outro lado? É, dos dois lados é legal. Ali perto dos barcos eu já fui ali já umas par de vezes também. Mas do outro lado lá também é bom. Só que aí do outro lado você tem que pescar dentro d'água, né? Tem que entrar mais ou menos até na cintura ali e pescar dentro d'água. É bom lá também. Prum, prum, prum. A pescaria é dia, é sorte, né, velho? Tem dia que pega um monte, tem dia que não pega nada, você tá doido. Tem dia que é igual o Sonoplasta quando era solteiro, não pega nada, não pegava nada.
5: Vixe!
0: Pô, peixe.
6: Quem nunca parou numa estrada?
0: O que será que vem? O quê? O quê? O quê?
6: Pra fazer amor com a vaca da minha sogra?
5: Ô, louco, meu Deus!
6: Todo mundo.
5: Vaca tua mãe.
6: Vai.
5: Tua mãe.
6: Todo mundo. Vai.
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0: Difusora FM, Felipe Rodrigo ignora. Agora, faltando 6 minutos para as 4 da tarde. Tem mais ouvinte chegando por aqui. Maria Silva. E Maria Silva, boa tarde. Zoião, e aí, Zoião, você tá bom?
1: Oi, Fabrício Pereira, boa tarde.
0: Boa tarde, amigo. Tudo bem? Como que você tá?
1: Como vai você?
0: Como vai?
1: Ai, amigo, vou confessar com você uma coisa. Tô chateada com você hoje.
0: Comigo?
1: Viu?
0: Por quê?
1: É, tô chateada.
0: O que que eu fiz?
1: Teve um lance lá no programa do Valdemar hoje de manhã. Me deixou muito chateada, cara.
0: Mas eu? O que que eu fiz? Do programa do Valdemar? E eu que fiz?
1: Olha lá, só eu vou ficar chateada, precisa de muito, hein?
0: Ah, então vai.
1: Ah, conta. Tava comentando lá, porque hoje foi o festival de linguiça no programa.
0: Vixe!
1: Né? Linguiça fina, média, eita, grossa, longa, curta, ensopada, molho, frita, assada. Foi um festival.
0: Uhum.
1: Pra todos os gostos. Pô, de repente...
0: É.
1: O Valdemar me solta lá um efeito sonoro que disse que foi você que mandou soltar.
0: Eu não.
1: Beijo.
0: Aí,
1: fala, Fabrício.
0: Eu respondo por mim, Zoião. Respondo por mim. Eu falei, meu áudio estava lá, minha voz estava lá? Não, então.
1: Eu sou uma menina tão recatada, limpa, cheirosa,
0: então
1: vitaminada,
0: né?
1: Eu não solto peido.
0: Eu sei.
1: O que, que é aquilo, meu amigo? No meio do programa, que vergonha, que vexame. Ah, chateou, Fabrício.
0: Pagou.
1: Por isso que hoje eu vou falar pouquinho no programa.
0: Tá bom, mas aí.
1: Boa tarde.
0: Boa tarde, Zoião. Boa tarde. Mal você errado aí, ó, magoada comigo num programa do Valdemar, sendo que eu nem falei nada. Aí, Sonoplasta.
2: Pinche!
0: Aí fica fácil, hein? Aí eu vou chegar lá no barzinho onde eu tomo o meu chopin, como minha porçãozinha lá, e vou falar que foi você que mandou eu ir lá e vou marcar pra você. Aí chega lá, eu sei que vai ficar devendo. Pensou se a moda pega?
2: Ô, louco, meu!
0: Vai responder pelas atitudes dos outros, rapaz. Ô, louco. Beijo, Zoião. Obrigado, viu, pelo carinho, pela audiência. Fala, Zildex.
3: Tá bom.
0: O que, Zildex?
3: E a minha Xaninha?
0: Tamo
3: como que tá?
0: Tamo
3: tá
0: cuidando.
3: Cobrindo ela?
0: Tamo cuidando. Ah, para, hein, Sonoplasta. Isso daí já deu rolo de manhã, você tá vendo aí.
2: Vixe!
0: Isso daí já deu rolo de manhã. Da Isildinha, tudo bem que a gente sabe que esse áudio foi captado através de um áudio que a Isildinha mandou no WhatsApp. Que ela foi no banheiro mandar um áudio e saiu esse aí de fundo.
2: Vixe!
0: Que a gente já cansou de falar pra ela que dá pra ouvir, né? Aqui, vamos lá ver, a Matilda. A Matilda, olha lá que bonitinha. Olha lá, tá coberta, rapaz. Ei, a Matilda tá com frio. A Matilda tá de boa, hein? Fica aí, Matilda, fica. Você vai virar torremo cedo. Tô brincando, que bonitinho. Pra quem não conhece a Matilda, ela é a porquinha de estimação da Isildinha. É a porquinha da Isildinha!
2: Ô, louco, meu!
3: Fernandinho compra peixe também, viu, Fabrício?
0: Será que ele comprou e tirou foto e falou que tinha pescado? Ah, então tá explicado.
3: Porque com esse frio não tá pegando nada, viu?
0: É mesmo, hein, bicho? Você tá enrolando nós, hein, Fernandinho? Verdade, hein, Zildinha?
3: É safadeza.
0: É verdade, hein?
3: Fabrício, que tal nós pegar e fazer uma rodinha e bater papo tomando uma cerveja falando de pescaria?
0: Pensou que bom, hein, fritar uns peixinhos? Um limãozinho, hein?
3: Que você...
0: Um quiçuco nevado,
3: vocês não pescam nada.
0: Eu sou ruim de pesca mesmo, eu te falo a verdade.
3: Vocês estão inventando tudo isso aí.
0: Não, eu sou ruim mesmo. Se eu pegar 2, 3 peixes, olha lá.
3: Vocês vão pro matinho e falam que vai pescar. Ai, pelo amor de Deus, que mano, que mentira. Não fui eu não, gato.
4: Aqui, vamos lá.
3: Ah, mas também, o peido é meu, eu peido onde eu quero.
2: Peixe!
0: Ai, caçamba, viu, velho? E aí, peixe?
5: Rapaz, eu nunca gostei dessa música da Adelaide. Nunca curti essa música Adelaide.
0: É.
5: Porque no final ele mexe comigo.
0: É.
5: Eu era pintor de rodapé. É verdade, não tinha voz do Fabrício lá, ele não tava lá.
2: Peixe!
5: O que tinha do Fabrício lá? Só um peido.
0: Não é meu, é da Isildinha, aquilo lá.
6: Ô Fabrício Moreira, toca alguma aí do Julio Iglesias aí, que o Charlie tá oferecendo pro Wilson do Greenville aí, que tá apaixonado.
0: Crazy, I'm crazy for feeling so lonely. Essa é boa, já, peraí.
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0: Cadu!
1: Que lindo, que lindo. Que obrigado. Prazer, que honra ter vocês aqui no nosso DVD.
0: A honra é nossa, obrigado pelo convite. Sucesso e mais sucesso ainda pra vocês, tá bom?
1: Obrigado, Deus abençoe vocês, viu?
2: Tchãozinho, Alessandro, obrigado pelo carinho de Paulo.
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0: Difusão FM, é o Conexão Total, Cleiton e Romário, hein? Com Zeneto e Cristiano, Não Namora. Agora 4:18. Tá tudo ok? Aí eu prefiro ir pro intervalo e a gente volta.
1: Intervalo?
0: Então eu vou pro intervalo e volto.
1: Muita. Tem muita oferta, então vamos muita separar algumas
0: vamos
1: aqui.
0: Vamos preparar.
1: Vamos lá.
0: E hoje não veio só o Bido, Bido, Bido. Hoje veio um convidado especial.
1: Vim com a chefa.
0: Hoje veio com a chefa. Hoje você se comporta, hein, rapaz?
1: Isso, hoje tem que ficar quietinho.
0: já, depois do intervalo, pera lá.
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0: 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Conectando você ao sucesso, hein? Diego e Vitor Hugo, BG, a Cura. Biro tá contente, tá feliz, porque quarta-feira, meio de semana.
1: Tem pizza.
0: Tem pizza. Tem. E aí, inclusive, chegou uma pizza pra gente, que aliás, obrigado, viu, Vitor? Obrigado.
1: Não é pra ninguém, mas tudo bem.
0: Aí era escondido.
1: O dela tá fechado, está vermelho.
0: Bido,
1: está...
0: Você já trabalhou em rádio,
1: isso,
0: né, Bido?
1: Isso.
0: Aí, Bido.
1: Dela, eu falei dela, sabe por quê, gente? Quem que é ela? É a Fabiana. Fabiana tá aqui na loja 20, gerente. Ela está gerente porque ela é a substituição. Olha, como a moça trabalha bem. Ela substitui todos os gerentes da férias.
0: Ah, pra... é?
1: Então você imagina, se ela.
0: Quando um gerente sai de férias.
1: Ela vai lá.
0: Ela vai lá.
1: E ela arruma a loja.
0: Ajeita, ela ajeita o trem mesmo.
1: Você imagina que uma mulher é boa, né? Fabiana, tudo bem?
2: Bem, gente, bem, graças a Deus. Boa tarde a todos os ouvintes.
1: Seja bem-vinda, né? Aqui em Catanduva, Cidade Feitiço.
0: E nós a Fabiana é lá de Olímpia.
1: A Fabiana é de Olímpia.
0: Você é de Olímpia,
1: né? É, camisa 10.
0: Ah, é? A camisa 10 lá no Ikigami lá?
1: Isso. Não, camisa 10 da Rede.
0: Da Rede, Guilherme. É,
1: puxar o saco depois, não sei.
0: Tá certo, mas o seu mercado que você começou a trabalhar foi lá em Olímpia mesmo.
2: Foi lá em Olímpia.
0: E aí depois destinaram a você a fazer as férias. E aí você roda a região, vai?
2: Roda a região, já passei por Severina, Guaraci, lá em Olímpia mesmo, Santa Adélia. Monte Azul.
0: Olha só,
2: tô aqui em Catanduva.
0: Boa, boa, seja bem-vindo. E aí, Bidão, vai.
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0: Boa.
1: Tchau, Fabiano.
2: Tchau.
0: Valeu, Bido. Valeu, Fabiano. Obrigado sempre, viu, pela participação. E as portas aqui da Difusora estão abertas, lógico, sempre.
1: Nós estamos na televisão também?
0: Estamos também no Instagram.
1: Cadê? Quero mandar um beijo.
0: Aqui, meu. Estamos aqui.
1: Alô, titio.
0: Estamos lá. Alô, titio. Estamos aí, estamos atrás de você, Bido.
1: Ah, não.
0: É na câmera ali. Não,
2: assim também, Bido.
0: É, faz coraçãozinho, Bido.
1: Vai.
0: Faz coraçãozinho.
1: Vai que é Gabi.
0: Valeu, gente, valeu. Vamos de música? Essa daqui vocês gostam? Cidade Negra, Pensamento. Lembra dessa?
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1: Rescisão com Mahatma Gandhi tem aval do Tribunal de Contas. 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

0: 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Champanhe, hein? Agora 5:03. Ai, ai, tem ouvinte chegando aí, Sonoplasta? Quem que tá chegando conosco? Coloca no ar, coloca no ar. Peixinho Girafales.
1: Meu amor. Ô, meu amor.
2: Oi.
1: Tua mãe gosta de capa mole ou capa dura?
2: Capa dura.
1: Eu sei.
2: Eu também.
3: Ô, louco, meu.
1: É duas noias, né?
0: Fala, Wilson.
4: Boa tarde, Fabrício Moreira. Tudo beleza, Fabrício? Estava com saudade.
0: Graças a Deus, tá tudo bem, cara. E você, tudo certo por aí?
4: Eu tô participando porque eu tô com problema na pressão, né? Tá meio alterada, mas eu tô bem, Fabrício.
0: Ah, que bom, que bom.
4: Manda um alôzinho lá pro João Trajano dos Santos, lá da Vila Ingrata, pro Fábio Gisele aqui da Rua Queluz.
0: Certo.
4: Vai pra Isildinha, pra Zoião. Vai pra Dona Florida, o peixinho lá de Santa Adela, que eu tô com saudade de toda a turma. Vai pra você. Você acredita que sábado nós somos no aniversário da Valentina e eu dancei com o Fábio, ele me rodava que nem uma perua de tronco.
0: Você sabe que eu vi.
4: Cada Fabrício.
0: Eu vi esse vídeo.
4: Ai, como eu sou bandida, Fabrício.
5: Caramba.
0: Eu vi. Ô, você não plaça, meu microfone, ajeita ele aí. Aí, agora acho que ficou bom. Aí, agora sim. Eu vi, viu, Wilson? Eu vi você dançando com o Fabinho lá. E aí, Gisele?
6: Eu acho que o Wilson não ouviu as declarações de amor que fizeram pra ele hoje, hein?
0: Será
6: ele ligou o rádio agora. Até música mandaram pro Wilson hoje e ele não ouviu.
0: Mandou, o Fabinho mandou até a música do Julio Iglesias, cara. Crazy. And crazy for feeling so lonely.
3: Ô, louco, meu! Bicho!
0: É a musiquinha que era do Quer Namorar Comigo lá, do Vai Dar Namoro do Silvio Santos, lembra? E os casais dançavam lá. Você lembra? Você lembra? É, velho. Era dos casais lá. Tocava essa musiquinha. Ô, Zoião, fala, Zoião. Eu não falei nada, Zoião.
7: Ô, Fabrício, você não ouviu meu áudio hoje?
0: Mas lógico que eu ouvi. Eu ouvi você falando, metendo um porrete em mim ainda.
7: Ou eu que não ouvi você falar do meu
0: você
7: áudio.
0: Você que não ouviu.
7: Ou você tá bravo comigo.
0: Eu não.
7: Ou você
0: Bicho.
7: Tá de mal comigo. Fala comigo aí.
0: Eu não. Fala comigo,
7: ô,
0: bebê.
7: Gente, não te ouvi hoje. Fala
0: Mandei.
7: Comigo.
0: Falei com você.
7: E o Cisque Fusca aí? Cisque Fusca.
0: Bicho.
7: Oh, coisa boa, carne de porco.
0: Bom
7: e
0: demais.
7: Carne de frango.
0: De frango.
7: Eu como carne de frango. Carne
0: Bicho.
7: De porco não. Eu deixo pra você uma costelinha de porco. Não gosto não.
0: Uma costelinha barbecue, hein?
7: Porco. Faço mal.
0: Fica
7: faço
0: bom, fica
7: mal.
0: Bom.
7: Mas já tá terminando, né, o nosso amigo? Tá terminando.
0: Já.
7: E aí, o que você fez de bom hoje?
0: Estamos quase indo embora hoje.
7: Ah, você
0: trabalhei.
7: Viveu, né?
0: Trabalhei.
7: Isso não tem coisa melhor.
0: Trabalhei
7: não,
0: pra caramba.
7: Que tá
0: meu.
7: Vivo.
0: Graças a
7: e
0: Deus.
7: E com saúde, né, Fabrício?
0: Graças a Deus.
7: É, mais um dia que a Isildex não toma banho. E você? Você vai querer uma feijoada? Com ou sem rabo, Fabrício?
0: Uma feijoadinha. Fala aí. Uma feijoadinha é boa, hein? Uma feijoadinha é boa. Com rabo.
3: Bicho!
0: Com costelinha, com lombinho.
3: Bicho!
0: Você quer linguiça, sonoplasta?
1: Cavo! Lepo!
0: Linguicinha, rapaz, na feijoada. Larga a mão de ser tchosco, rapaz. Ficar pensando, tudo você leva por trás, rapaz. Feijoadinha é bom nesse friozinho agora? Rapaz do céu. E aí, Maria?
8: Boa tarde, difusora. Boa tarde,
0: Boa
8: Fabrício.
0: Boa tarde, tudo bem, Maria?
8: Fabrício, a Maria Galante deita Jobi.
0: Como tá as coisas,
8: eu queria
0: hein?
8: ouvir a música com o Léo Magalhães,
0: DNA.
8: Mando pra todo mundo que tá ouvindo e pra vocês aí da rádio, tá?
0: Obrigado,
8: tchau,
0: viu?
8: Tchau, fica com Deus, seja uma boa tarde. Tchau, tchau.
0: Tchau, tchau, obrigado, Maria Galante. Obrigado, Maria, obrigado. Deixa você, viu? Tô até agora. Cadê a minha música? Nada. Ah. Eu toquei a Kaoma. A não ser que eu toquei a música errada. Colômbia do Amor com Kaoma, é isso? Parece que não tem isso não, hein? Apareceu aqui. Colômbia do Amor. Deixa eu ver. Colômbia do Amor com Kaoma. Ah, tem com Calypso, viu? Será que você tá confundindo, ô Joyce? Ó, Kaoma tem a Lambada, tem Ilha do Amor, que foi a que eu toquei, que eu achei que você tinha pedido essa. Agora, Colômbia. Hein? Fala comigo. Colômbia do Amor não tem. Fala aí, Joyce. Fala pra mim. Será que é com Calypso? Você tá aí na escuta? Você tá escutando? Me dê um sinal. Vê se não é essa aqui então, porque ó, tem, ó. Colômbia do Amor. Ó, aparece aqui, cadê? Ilha do Amor, ó, Ilha da. Aí. Colômbia do Amor aparece com Calypso, ó. Essa princípio. Aqui, ó. Que princípio aqui. Deixa eu pular aqui a propaganda. Vai, pula a propaganda, se o YouTube também. Perderem pam pam. Aí, pronto. É essa? Ó, é essa, é Calypso, é Calypso! Dança aí, sonoplasta, dança!

0: Sonoplasta, para, não estraga as coisas não, velho. Para de graça, bicho. Deixa eu escutar a música lá. Vai.
1: Vixe.
0: Vai. Oi. Olha, a Joelma novinha, velho, ó.
1: O meu coração
0: é de paixão 2003, ó. A Joelma tá velha agora, né? Ah, não dá, tá bonita ainda. É, aquela era novinha lá. É, aqui o chimbinha chimbava. Agora não chimba mais, não. Pronto, vamos ver se é essa. Cadê a Joyce? Ah lá, não tá escutando. Ah lá, agora que eu ponho, não tá escutando. É, brincadeira. Então vê se é essa, viu? Alguém fala pra Joyce aí que eu toquei. Toquei a Kaoma lá achando que era, mas não era, então pronto. Eu acho que é essa. Ai, ai, estávamos comendo pizza do Ikigami, hein, velho? O Bido e a gerente que tá cobrindo as férias aqui, ela trouxe pra gente. É a Fabiana, né? É uma pizzinha de calabresa, velho, uma coca de 2 litros. Vou te contar, hein? Já tô cheio, cara. Capaz de eu nem jantar hoje.
2: Caramba!
0: Jantar só umas 2 vezes. Só. Fala, Wilson.
3: Oi, Fabrício. Então, não ouvi, eu cheguei agora, eu liguei o rádio. Ai, que tudo, Fabrício. Eu tô arrasando, Fabrício.
0: Você tá, pai. Você tá, cara. Você ganhou música e tudo.
4: Tá. Zangado tá de mal comigo, tá querendo briga.
5: Eu tô achando que quem tá apaixonado é você, hein, macumbeiro.
6: Dida, que bom te ouvir. Você soltou a franga mesmo, hein?
7: Aí.
6: Você e o Fábio soltando a franga. Fabrício, é melhor você comer sem rabo. Tá frio, você vai dormir no asfalto.
8: Mas ô Wilson. Wilson, presta atenção. Se o Faustão visse você dançando com o Fábio, ia levar você lá pra dançar no palco dele.
2: Ô, louco, meu!
0: Vixe! Você quer ir lá dançar no palco do Faustão lá?
8: Ah, vô! Ele é, pô!
0: Não é mais o Faustão agora, é o Luciano Huck. Para que você tá rindo. Hã? Você tá o quê? Você tá imaginando eu dançando lá no Dança dos Famosos? Esse não, você acha que eu não sei dançar, rapaz? Ah, rapaz, fica aí, rapaz. Eu danço todos os estilos, rapaz.
2: Pixe!
0: Forró.
2: Não creio.
0: É, os passinhos dos anos 90.
2: Não creio.
0: Opa, bicho. Época, anos 70, discoteca.
2: Pixe!
0: Danço também. Eu sou craque na dança, rapaz. Lambada. É, danço lambada. Danço tango.
8: Eu também danço qualquer passinho. Eu danço qualquer tipo de ritmo de música. Eu danço até cancã.
9: Oi, Wilson, amor, saudade. Aparece, bicha.
2: Bicha. Bicha.
10: Não creio.
0: Você não crê? Você. É, não sei. Quem falou foi a Zoião. Você não crê?
10: Não creio.
0: Mas.
2: Piche!
0: Mas é.
2: Piche!
11: Ô, louco, meu!
0: Ai, valeu, Zoião. Valeu, Wilson do Granville. A galera toda, o pessoal que participa. Agradeço vocês, viu? Porque vocês que fazem a difusora ser esse sucesso de audiência cada vez mais. Só tem que agradecer a audiência de Catanduva e região. Gratidão sempre, hein?
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0: qualidade da sua energia. 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Entre 7:30 ao meio-dia e meia, tá? 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Mais um recado aqui, ó. 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

0: Difusora FM, conexão total acabou. Gratidão sempre pela sua companhia, gratidão sempre pela sua audiência, onde você estiver ouvindo a Difusora. Muito obrigado, viu? Muito obrigado mesmo. Até amanhã, se Deus quiser. Valeu, gente. Tchau, tchau.
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quarta-feira, um excelente meio de semana. Pra você que tá aí do outro lado do rádio curtindo música boa, hein? Por aqui é o Mau Mau, seu amigo, e te faz companhia, claro, com tudo que você gosta de ouvir. Fica à vontade e vem comigo, Nayara.

Essa música é legal demais, hein? O som do Zé Felipe, Entre a Serpente e a Estrela. Luan Pereira com 10 segundos. Música com a participação aí do Gordinho Panda. Zezé de Camargo e Luciano, Será Que Foi Saudade? Moda boa pra você recordar nessa quarta-feira, hein? Nayara Azevedo junto com Felipe Rodrigo e o Bonzinho que Trai. Foi a primeirona de tudo. 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Excelente noite pra você, agora 6:13.

0: som da Mari Fernandes agitando sua quarta-feira. Telefone sem fio. Taeme Thiago com Coração Apertado. Israel e Rodolfo pra abrir a sequência com Toplay.
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0: É quarta-feira, meio de semana. Vou falar pra você aqui, ó, que o ator Luiz Miranda surpreendeu os fãs na última segunda-feira, dia 18, ao revelar que precisou passar por uma cirurgia de emergência em Salvador. Com 56 anos, o artista enfrentou um procedimento delicado após descobrir duas hérnias inguinais e uma hérnia umbilical. Apesar do susto, ele apareceu nas redes sociais já no quarto do hospital para tranquilizar aí seus fãs, o público, seus seguidores e atualizar também o seu estado de saúde. Bem-humorado, ele contou que a cirurgia ocorreu sem complicações e agradeceu o apoio que recebeu dos amigos e também dos seguidores. Tá aí, que bacana, hein? Boa sorte, boa recuperação aí ao Luiz Miranda.

0: Simone Mendes marcando presença nessa meiuca de semana aqui na rádio, hein? Direitos Iguais, Chitãozinho e Chororó, junto com Vanessa da Mata. Foi Deus quem fez você. Tivemos ainda o Gabriel Gava na mesa do bar e o Marcos Ibelucci pra abrir a sequência com Pega Esse Carro. É quarta-feira, é meio de semana. É você com a melhor programação do seu rádio. Obrigado pela companhia. Boa noite, faltam 12 minutos para 7.
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2: É metadinha, 50% minha, não quero nem saber. O som do Jorge Henrique Rodrigo junto com o Murilo Rufi pra fechar mais uma sequência boa nessa quarta-feira, meiuca de semana. Felipe Araújo, sábado e domingo. Música com o Tiaguinho, aliás, ó, hoje quarta-feira, que a gente pensa que não, ó. Sábado e domingo já tá chegando aí, hein? Diego Arnaldo também passaram por aqui, junto com Zé Neto e Cristiano, Vai Cair Água. E o Júnior e César pra abrir a sequência com Cheiro de Culpado. Ótima noite para você, agora 7:05.

0: Matheus e Cauã.
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3: Esse quarteto ficou bem legal, hein? O som do Guilherme Benuto junto com o Matheus e Cauã. Esse BO é meu, ô louco, não é meu não, hein? Tempo bom, esse não volta nunca mais. Música boa aí com Fidu Mijeca. Rick Renner também passaram por aqui pra você recordar. Diga que ainda me ama, vai, diz aí mais uma vez, vai, fala baixinho aqui no ouvido. Nayara Azevedo junto com o Maiara e Maraíza. Traz uma cerveja urgente, ó, quarta-feira, meio de semana, até que vai bem.

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3: Hora do nosso momento flashback. Se você gosta de música boa do passado, tá no lugar certo. Valendo pra você mais uma edição das mais antigas nessa quarta-feira. E a primeira já chega com Rio Negro e Solimões.

0: Chitãozinho e Chororó. Essa eu tenho certeza que você cantou junto, hein? Cheia de charme. Pra fechar mais uma edição das mais antigas nessa quarta-feira. Marcos e Belucci, Não Planeje Nada. E o Rio Negro e Solimões abriram essa edição das mais antigas com Trembão. As mais antigas, sempre com aquelas do fundo do baú, de volta a qualquer momento aqui na rádio. Como sempre, claro, fica à vontade pra pedir a sua saudade, hein? Qual música lá do fundo do baú que você quer curtir aí nas próximas edições das mais antigas? Manda sua mensagem pra cá, tô esperando.
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0: 7:29.

0: prazer é nosso. Muito obrigado por tudo, meu amigo.
1: Bruno e Marrone marcando presença aqui pelas ondas do rádio nessa quarta-feira, junto com Zeca Pagodinho de Tanto Eu Amar Você. Bacana demais esse som, hein? Tivemos ainda o Fred e Fabrício, Te Amar É Meu Talento. Luan Santana com Cantada e o Cleiton Romário, Moda Boa Demais. Aô, Goiás, é quarta-feira, é você com a melhor programação do seu rádio. Obrigado pela companhia. Boa noite, 8:14.
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0: todo mundo de radinho ligado nessa quarta-feira, meio de semana. Zé Neto e Cristiano com câmera da frente. Dupla de peso aí em César Menotti e Fabiano, Mudar Pra Quê? E o Romance Rosa do Ed Brito e Samuel pra abrir mais uma sequência.
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0: Excelente quarta-feira pra você, hoje, dia 20 de maio de 2026, e na última segunda-feira, dia 18, a Sofia, filha aí da Grazi Massafera e do Cauã Raymond, fez a sua estreia no TikTok. A jovem de 13 anos de idade compartilhou um vídeo em que aparece mexendo no cabelo enquanto dubla uma música em inglês. A publicação, claro, recebeu algumas críticas, apesar que as pessoas também não perdoam nada, não deixa passar nada pela internet, né? Por exemplo, ó, abre aspas, crianças assim deveriam estar na escola, fecha aspas. Crianças assim deveriam cuidar dos estudos, disse outra internauta. Vários comentários aí repercutiram em várias páginas de fofoca, e aí a Grazi Massafera entrou na parada e fez questão de defender a herdeira. Disse assim, ó, abre aspas, querida, tenho muito orgulho da minha filha, inclusive na escola, super estudiosa, disse ela. O último trabalho da Grazi foi como a vilã Arminda em Três Graças, novela exibida aí pela Rede Globo. Galera também não deixa passar nada na internet, hein?
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0: Agora 8:08. Boa noite.
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0: Essa música é linda demais. É o som do Felipe Ferrari junto com Traia Véia, da Água Pra Nada. Jorge Mateus com Sol nos Olhos. Daniel Embriagado de Amor. Música linda demais, hein? Tenho certeza que você curtiu com volume lá em cima. Como também curtiu a primeira hora do bloco com Léo Foguete, Assentada. Uma excelente quarta-feira pra você que tá aqui, ó, na melhor programação do seu rádio.
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0: Agora 8:35. Boa noite.

o Chitãozinho e Chororó pra fechar mais um bloco e passar a régua. Acabou minha participação com você nessa quarta-feira, meio de semana, hein? Chitãozinho e Chororó, foi a última. Seu amor é minha estrada. Yasmin Santos, me segura. Tivemos ainda o Christian Ralph, Onde Você For Eu Vou, música linda demais pra você recordar. E o Matheus e Cauã, junto com a Simone Mendes, Meu Silêncio, pra abrir essa sequência. Gente, tô indo nessa, hein? Obrigado pela sua companhia, pelo carinho, pela amizade de sempre aqui pelas ondas do rádio. Aproveite sua quarta-feira, a gente se encontra amanhã, quinta-feira, já quase, quase naquele clima de final de semana. Forte abraço e até amanhã. Tchau, gente!

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1: Olá, boa noite.
2: Boa noite para você que nos acompanha em todo o país.
1: Quarta-feira, 20 de maio de 2026.
2: Vamos ao destaque do dia: combate à violência contra as mulheres.
1: Proteção no ambiente digital. Plataformas deverão retirar das redes conteúdos íntimos divulgados sem consentimento.
2: Presidente Lula também sanciona projetos que ampliam o cuidado com as vítimas e endurecem medidas contra os agressores.
3: Todo mundo precisa trazer para si a responsabilidade, que a luta não é dos outros, a luta não é dela, a luta não é feminina, a luta é de ser humano.
1: E ainda, Brasil ganha mais de 500 mil novos professores prontos para sala de aula.
2: Esse é o resultado da primeira prova nacional docente, Jéssica Gonçalves.
4: Com base nas novas regras para a educação à distância, o MEC informou que todos os cursos de licenciatura EAD não podem abrir novas matrículas e serão encerrados quando as turmas concluírem a formação.
1: Em menos de 24 horas, Move Táxi e aplicativos já tem mais de 160 mil motoristas inscritos.
2: O programa oferece 30 bilhões de reais em créditos para o financiamento de carros zero com juros mais baixos. Nazi Brum.
5: As condições de financiamento para homens e mulheres são diferenciadas. Pelo programa, as mulheres podem dispor ainda de 15 mil reais para comprar equipamentos de segurança.
1: Hoje, na apresentação da Voz do Brasil, Mariana Jungmann e Luciano Seixas.
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1: 100 dias de trabalho intenso dos três poderes, executivo, legislativo e judiciário, para combater a violência contra a mulher.
2: Hoje, todas essas esferas se reuniram novamente no Palácio do Planalto para fazer um balanço do Pacto Nacional Brasil contra o Feminicídio.
1: E o presidente Lula anunciou novas medidas que incluem a proteção das mulheres no ambiente digital.
6: Mais proteção à mulher no ambiente digital. O presidente Lula determinou que as plataformas digitais retirem conteúdos íntimos divulgados sem consentimento. E a partir de agora, plataformas digitais serão responsabilizadas, por exemplo, por publicar fraudes, tentativas de golpes e violência contra mulheres e meninas. A medida regulamenta o marco civil na internet. Os anúncios foram feitos no dia em que marca os 100 dias do Pacto Nacional Brasil contra o Feminicídio, firmado entre os três poderes, executivo, judiciário e legislativo. O presidente Lula destacou os avanços que o governo tem feito para combater agressões domésticas e o feminicídio e convocou toda a sociedade para aderir à luta.
3: Todo mundo tem que se sentir agredido quando uma mulher é agredida. Todo mundo tem que se sentir violentado quando uma menina de 12 anos é violentada. Todo mundo precisa trazer para si a responsabilidade de que a luta não é dos outros, a luta não é dela, a luta não é feminina, a luta é de ser humano.
6: Durante o evento, também foram sancionados projetos de lei que criam um cadastro nacional de agressores, ampliam as determinações para afastamento imediato do agressor do convívio com a vítima, endurecem medidas contra criminosos que continuam ameaçando mulheres, mesmo após a prisão, e reduzem burocracias para acelerar a efetivação de medidas protetivas. A primeira-dama, Janja da Silva, destacou a importância do trabalho conjunto que o Pacto Brasil contra o Feminicídio desenvolveu.
7: Proteger a vida das mulheres não é pauta de um ou de outro grupo, de um único governo e de uma só instituição. É uma missão coletiva. Quando convocamos todos por todas, buscamos unir as múltiplas vozes que ecoam pela proteção da vida das mulheres.
6: Nesses 100 dias, o governo do Brasil promoveu um mutirão nacional que resultou em mais de 6.300 prisões de agressores, com 30 mil medidas protetivas acompanhadas e mais de 38 mil vítimas atendidas. Já as Casas da Mulher Brasileira realizaram 148 mil atendimentos neste ano e chegaram a 12 unidades em funcionamento no país. Além disso, mais de 6.500 agressores passaram a utilizar dispositivos de rastreamento e o Ligue 180 ampliou o atendimento para 24 horas por dia, por telefone, WhatsApp, e-mail e videochamadas em libras. No primeiro trimestre de 2026, foram registrados 301 mil atendimentos. Reportagem Márcia Fernandes.
2: E a gente segue falando desse assunto porque nós temos conosco aqui no estúdio da Voz do Brasil a secretária nacional de enfrentamento à violência contra a mulher, Estela Bezerra.
1: Ela vai nos falar um pouco mais sobre as medidas assinadas hoje pelo presidente Lula na proteção dos direitos das mulheres. Boa noite, secretária, bem-vinda.
8: Boa noite, é um prazer imenso estar aqui com vocês.
1: Secretária, vamos começar falando dessa regulamentação do Marco Civil da Internet para ampliar a proteção das mulheres no ambiente digital. Um decreto assinado hoje pelo presidente determina que as plataformas retirem conteúdos íntimos de mulheres vazados sem o consentimento delas. Quais são os termos dessa determinação e como é que vai funcionar para que as mulheres consigam essa retirada rápido, urgente?
8: Olha, o decreto, ele de imediato obriga as plataformas digitais a se corresponsabilizarem por esses conteúdos, fazendo com que as plataformas criem canais específicos de denúncia, retirem os conteúdos ofensivos até 2 horas, promovam e mantenham as provas e ainda divulguem o canal do 180 para que as mulheres possam ter acesso a outras informações. É o compartilhamento da responsabilidade dos conteúdos veiculados com as plataformas digitais.
2: E aí a expectativa, então,